0: todas as regiões do país, com destaque para o Norte e o Nordeste. Os dados também mostram um crescimento da participação feminina no mercado formal, que chegou a quase 29 milhões de vínculos, como destaca o ministro do Trabalho e Emprego, Luiz Marinho.
1: Ampliando a parcela de mulheres no mercado formal, ou seja, enquanto cresceu mulher 1.290.000, homens cresceu 879 mil novos vínculos, um crescimento de 2,7 para homens, 4,7 para mulheres. As mulheres ocupando mais o mercado de trabalho. Mas ainda há espaço aqui para crescer. Aumento de creche, por exemplo, nos municípios, favorece para que as mulheres ocupem mais posições no mercado de trabalho.
0: Entre os jovens de 18 a 24 anos, o aumento foi ainda mais expressivo, quase 19% em relação ao mesmo mês do ano anterior. Os números também apontam avanço na inclusão de diferentes grupos sociais. Os maiores crescimentos proporcionais foram registrados entre trabalhadores indígenas, pretos e pardos, demonstrando uma ampliação do acesso ao emprego formal no país. Reportagem Pablo Mundim.
2: O brasileiro está viajando mais pelo país.
3: Pela primeira vez na história, o número de passageiros domésticos passou de 42 milhões, um recorde.
2: O turismo de negócios também está crescendo e teve faturamento histórico de 6 bilhões de reais.
4: A analista corporativa Verônica Brito mora em Brasília e costuma viajar bastante pelo Brasil. Do ano passado para cá, já foram 9 viagens para diferentes roteiros, mas ela tem um destino preferido.
5: Eu costumo viajar mais pelo Nordeste. Minha preferência é pelas praias, e para mim as praias do Nordeste são as melhores. A comida, a receptividade, as pessoas do Nordeste são calorosas, né?
4: E como Verônica, cada vez mais brasileira decidem viajar dentro do país. Foram 42 milhões de passageiros voando de norte a sul entre janeiro e maio deste ano. Um recorde no volume de passageiros domésticos, segundo o Ministério do Turismo. O número é 6% maior que os 39 milhões e 800 mil passageiros registrados no mesmo período do ano passado. Analisando somente o mês de maio, o volume também foi recorde, com 8 milhões e 300 mil passageiros domésticos, a maior movimentação para o mês da série histórica. O ministro do Turismo, Gustavo Feliciano, disse que os bons resultados do setor têm movimentado a economia do país.
6: Estamos registrando recordes atrás de recordes. Graças ao desenvolvimento do Brasil e às políticas adotadas pelo governo federal, estamos conseguindo manter os bons resultados. Isso tudo reflete na geração de emprego e renda para a população. Estamos com o maior saldo de empregos da história no setor do turismo, com mais de 2,4 milhões de empregos com carteira assinada. Continuaremos trabalhando para promover ainda mais o turismo interno e também a atração de turistas estrangeiros, gerando dignidade para a nossa população.
4: O número de passageiros internacionais voando no Brasil também aumentou no período de janeiro a maio. Foram 12 milhões e 800 mil estrangeiros viajando aqui no país, 10% a mais que o registrado no mesmo período do ano passado. Outro resultado positivo foi observado no turismo corporativo, que envolve eventos empresariais e negócios. Entre janeiro e maio, o faturamento nesse segmento foi recorde, 6 bilhões de reais, maior valor da série histórica iniciada em 2022. Reportagem Graziela Mendonça.
3: Um novo aporte de 140 bilhões de reais foi anunciado esta semana para a Nova Indústria Brasil, a política de modernização industrial do governo federal.
2: Os recursos vão ser direcionados para as 6 missões que fazem parte dessa política. São elas: agroindústria, saúde, infraestrutura, transformação digital, bioeconomia e tecnologias para soberania e defesa nacionais.
3: Lançada em 2024, a NIB tem como objetivo impulsionar a indústria nacional até 2030. A partir da modernização do parque industrial e da adaptação às novas tecnologias.
2: A NIB também tem como meta aumentar a exportação de produtos brasileiros utilizando práticas de produção sustentáveis e menos poluentes.
3: Hoje, durante o programa Bom Dia Ministro, o titular do Ministério do Desenvolvimento, Indústria, Comércio e Serviços, Márcio Elias Rosa, afirmou que o investimento no setor contribui para o desenvolvimento social do país.
7: Quer promover, desde inovação, sobretudo inovação, a incorporação de novas tecnologias, promover a transição digital, né, para que nós tenhamos a chamada indústria 4.0, como também aumentar a nossa capacidade exportadora, para que o Brasil possa estar na cena internacional, não apenas com commodities, o que é muito bom e funciona muito bem, também, mas também com produtos com valor agregado. Não há desenvolvimento social se não tiver desenvolvimento econômico. É preciso que um esteja ligado ao outro.
2: E ainda falando de desenvolvimento, taxistas e motoristas de aplicativos que tiveram o cadastro aprovado pelo programa Move Brasil já podem procurar as concessionárias de automóveis indicadas para financiar novos veículos.
3: A linha de crédito de até 30 bilhões de reais é voltada para a renovação da frota desses profissionais.
2: O Move Brasil garante juros mais baixos, prazo de financiamento de até 72 meses e mais 6 meses de carência.
3: E abrange também compra de equipamentos de segurança, no caso das mulheres.
2: Podem participar profissionais com pelo menos 12 meses de atuação que tenham realizado, no mínimo, 100 corridas e também taxistas registrados.
3: Os interessados em aderir ao programa podem realizar o cadastro na página gov.br/movebrasil.
2: Saúde para a população indígena.
3: O programa agora tem especialistas do Ministério da Saúde e espera realizar mais de 13 mil atendimentos até o fim de junho em territórios do Ceará, Pernambuco, Amapá e Pará.
2: A iniciativa leva consultas, exames e cirurgias para áreas de difícil acesso, garantindo assistência médica diretamente para as comunidades.
3: Somente nos mutirões oftalmológicos, a expectativa é realizar cerca de 1.600 consultas especializadas, 8 mil exames e mais de 340 cirurgias.
8: A indígena Creuza Nunes, do Amapá, aprovou o atendimento oferecido pelos profissionais do Sistema Único de Saúde no mutirão realizado na comunidade.
9: Gostei muito que eles vieram, eles fizeram todas as consultas, conversaram bem com a gente. Todos os indígenas que queriam fazer consulta, ultrassom, todo tipo de exame eles fizeram aqui.
8: Até o final de junho, indígenas de territórios localizados no Ceará, Pernambuco, Amapá e Pará vão receber cuidados médicos por meio do programa Agora Tem Especialistas. A expectativa é de que sejam realizados mais de 13 mil atendimentos, entre consultas, exames e procedimentos. A secretária de Saúde Indígena do Ministério da Saúde, Lucinha Tremembé, destacou os serviços oferecidos.
10: Nossa meta é superar 15 mil procedimentos, ofertando consultas, exames, avaliações cirúrgicas e procedimentos especializados. Também estamos levando equipes especializadas para regiões de difícil acesso, incluindo a terra indígena Tumucumaque e a terra indígena Zoé.
8: A enfermeira Raquel Lira Pinheiro, coordenadora da Casa de Apoio à Saúde Indígena do Amapá, afirma que ficou surpresa com a procura por atendimentos durante o mutirão.
11: Nunca tivemos uma ação com tanta procura, né, com tanto número de atendimentos e com tantas altas, né, dos indígenas para seus territórios. No segundo dia, nós já tivemos um número muito elevado, com esses indígenas voltando para o seu território, com essas demandas reprimidas sanadas.
8: Desde o início da estratégia, em agosto de 2025, já foram realizados 14 mutirões em diferentes regiões do país, contemplando territórios do Alto Rio Solimões, Médio Rio Solimões, Vale do Javari, Chavante, Yanomami e Ecauana, Alto Rio Negro, Guamá Tocantins, Altamira e Rio Tapajós. Em 2025, foram registrados mais de 9.500 procedimentos especializados. Em 2026, o número já ultrapassa 17 mil atendimentos, entre consultas, exames e procedimentos. Reportagem Luana Karen.
2: E pais e responsáveis por crianças de até 4 anos devem ficar atentos ao calendário de vacinação.
3: O Ministério da Saúde incluiu hoje uma segunda dose de reforço contra a poliomielite para ampliar a proteção contra a paralisia infantil.
2: A segunda dose é recomendada para crianças que já completaram o esquema primário e receberam o primeiro reforço.
3: Com a atualização, o esquema completo passa a ter 5 doses. A vacina está disponível gratuitamente em todas as unidades básicas de saúde do país.
2: O Brasil não registra casos do vírus desde 1989. Com o reforço, o Ministério da Saúde espera prolongar o tempo de imunidade e garantir a erradicação da doença.
3: Para mais informações, acesse saúde.gov.br ou procure a unidade de saúde mais próxima.
2: E para estimular ainda mais o desenvolvimento saudável das crianças, profissionais do SUS estão recebendo uma capacitação especial.
3: Eles estão sendo formados para ensinar os pais e responsáveis a estimular os filhos na primeira infância.
2: A ideia é que eles estejam aptos a oferecer orientações sobre brincadeiras, jogos e estímulos que ajudem a fortalecer o vínculo familiar.
12: Mais de 2.500 profissionais do Sistema Único de Saúde já estão preparados para apoiar o desenvolvimento infantil da atenção primária. Eles foram capacitados na abordagem Cuidados para o Desenvolvimento da Criança, que tem como meta habilitar os profissionais a desenvolver atividades com cuidadores para fortalecer o vínculo com crianças e, assim, promover o desenvolvimento nos primeiros anos de vida. A enfermeira Sheila Los Vernesti foi uma das profissionais capacitadas. Ela trabalha em uma unidade básica de saúde em Ponta Grossa, no Rio Grande do Sul. Ela fala sobre como essa capacitação tem ajudado no atendimento mais humanizado às crianças.
13: Eu consigo, sim, ver pelos meus atendimentos antes do curso e depois do curso, como eu consegui dar muito mais informação, e parece que até o vínculo com essas mães melhoraram muito, sim. Eu sempre procurei ser mais acolhedora, assim, tudo, mas acho que algumas ideias, incentivar mais essas mães, assim, era meio muito técnico. E depois, assim, no curso, assim, me abriu um leque de mais possibilidades, de ideias, situações simples, como ensinar a brincar com a criança, incentivar a brincar, como isso ajuda no desenvolvimento dessa criança, né, no futuro.
12: O curso qualifica profissionais de saúde que atuam no cuidado às crianças e famílias. A formação habilita equipes das unidades básicas de saúde para orientar famílias sobre brincadeiras e estímulos às crianças nos primeiros anos de vida. A ideia é fortalecer o vínculo familiar, contribuindo assim para o desenvolvimento saudável das crianças. Como explica a coordenadora geral de atenção à saúde das crianças, adolescentes e jovens do Ministério da Saúde, Sônia Venâncio.
14: A gente sabe que o desenvolvimento, ele é fortemente influenciado por essas interações nos primeiros anos de vida. Essas interações, elas são responsáveis pelo desenvolvimento do cérebro, pelo estabelecimento das sinapses, né, no cérebro. E quanto mais, então, né, o cuidador pratica atividades muito simples, como, por exemplo, conversar com a criança, cantar, contar histórias, brincar, todas essas atividades, né, têm um papel fundamental no desenvolvimento dessas habilidades, do desenvolvimento infantil.
12: O curso Cuidados para o Desenvolvimento da Criança na Atenção Primária à Saúde é de graça e está disponível para profissionais do SUS, como médicos, enfermeiros, psicólogos e fisioterapeutas. A capacitação é oferecida na modalidade online, com carga horária de 30 horas, e está disponível no site unasus.gov.br. Reportagem Cleide Lopes.
3: O ministro da Saúde, Alexandre Padilha, inaugurou hoje em Cubatão, São Paulo, a 10ª unidade móvel de saúde do programa Agora Tem Especialistas, Caminhoneiro e Caminhoneira.
2: A iniciativa que leva serviços do SUS, a iniciativa leva serviços do SUS diretamente a pontos de parada e descanso nas estradas.
3: A estrutura oferece consultas médicas e de enfermagem, vacinação, testes rápidos, exames laboratoriais básicos, eletrocardiograma e teleconsultas.
2: O ministro Alexandre Padilha destacou que as unidades móveis de saúde como esta ajudam os caminhoneiros a fazerem um acompanhamento de saúde que eles não costumam fazer em suas cidades de origem.
15: A gente tem quase 400 mil caminhoneiros cadastrados nas unidades básicas de saúde de origem, pelas equipes de saúde da família, mas de cada 10, 4 nunca sequer foram uma vez na sua unidade básica de saúde de origem. A gente está aproveitando que no meio do trabalho, nesse momento de descanso, faz a vacinação, faz os exames, e está vendo muita gente que estava com a medicação incorreta, então ajusta a medicação para doenças crônicas, como hipertensão, diabetes. Problemas relacionados à obesidade, muitos problemas no campo da saúde mental.
3: Na tarde de hoje, o ministro também lançou a Política Nacional de Atenção Integral à Saúde da População em Situação de Rua.
2: Ela também prevê a criação de unidades móveis de rua.
3: Serão 400 veículos que ampliarão a capacidade de atuação nas cidades e devem contemplar todas as equipes cofinanciadas pelo Ministério da Saúde.
2: 300 milhões de reais para estimular o desenvolvimento científico e a inovação no Brasil.
3: Está aberta mais uma chamada universal do CNPq, que tem o objetivo de apoiar pesquisas em todas as áreas do conhecimento.
2: As inscrições vão até 3 de agosto.
8: Na Universidade de Brasília, o professor Fábio Pitella lidera uma equipe de pesquisadores em busca de novas formas de tratamento contra o câncer. A pesquisa consiste em editar o genoma de células cancerígenas para bloquear o avanço da doença. O trabalho da equipe foi contemplado por um edital do CNPq de 2024, que destinou cerca de R$140 mil para a pesquisa. O professor explica que o dinheiro é essencial para a continuidade do trabalho.
16: As pesquisas são relativamente caras, nós usamos insumos que não são tão triviais, então sem o fomento do CNPq é praticamente impossível a gente conduzir uma pesquisa dentro de uma instituição pública. O edital universal, ele nos ajuda a manter o laboratório funcionando, mas também a formar pessoas e capacitar recursos humanos, né?
8: Agora, em 2026, uma nova chance está disponível para pesquisadores que buscam apoio financeiro para seus trabalhos. A chamada universal deste ano vai investir R$300 milhões em inovação científica. Este é o terceiro edital lançado nos últimos 4 anos. De acordo com o presidente do CNPq, Conselho Nacional de Desenvolvimento Científico e Tecnológico, Olival Freire, a iniciativa garante previsibilidade para as pesquisas.
17: Elas têm que ser como desfile de escola de samba, jogo de Copa do Mundo. Você tem que saber que ela vai acontecer em qual época do ano, porque a ciência é uma atividade que depende de previsibilidade. Você tem que preparar projetos de pesquisa, você tem que mobilizar colegas, mobilizar alunos.
8: A chamada é dividida em 3 grupos. Faixa A, voltada para jovens doutores com projetos de até 24 meses. Faixa B, destinada a pesquisadores com vínculo formal na instituição de pesquisa e projetos de até 36 meses. E faixa C, que compreende pesquisadores mais experientes, com equipes maiores e cooperação entre instituições. Pelo menos R$90 milhões serão destinados para fomentar projetos desenvolvidos nas regiões Norte, Nordeste ou Centro-Oeste. As inscrições vão até 3 de agosto e o edital completo está disponível em gov.br/CNPq. Reportagem Graziele Bezerra.
3: Também esta semana foram anunciados outros R$300 milhões pelo Ministério da Ciência, Tecnologia e Inovação para iniciativas de popularização da ciência no país.
2: Nesse caso, os recursos serão destinados a apoiar projetos como Olimpíadas Científicas, Feiras de Ciências e programas de formação de jovens cientistas.
3: O programa também contempla investimentos em museus, centros de ciência, planetários e outras estruturas dedicadas à difusão do conhecimento científico.
2: A Prova Nacional Docente foi criada pelo Ministério da Educação para apoiar a seleção de professores da educação básica pública em todo o país.
3: Ela testa se os candidatos possuem as competências essenciais para a docência.
2: Os resultados de cada exame têm validade de 3 anos e podem ser utilizados em múltiplos processos seletivos ao longo desse período.
3: Além disso, a prova também corresponde à avaliação teórica do ENAD, o Exame Nacional de Desempenho de Estudantes para os cursos de licenciatura.
2: No ano passado, mais de 500 mil professores alcançaram o padrão de proficiência na prova. E esse ano, as inscrições para ela já estão abertas.
18: O Ministério da Educação abriu as inscrições para a Prova Nacional Docente, a PND. Os professores interessados têm até o dia 3 de julho para se inscrever no exame por meio do endereço pnd.inep.gov.br. Os participantes que tiveram o pedido de isenção da taxa de inscrição aprovado devem acompanhar as próximas etapas do cronograma e efetivar a inscrição dentro do prazo estabelecido. Já aqueles que tiveram a solicitação negada precisam pagar a taxa de R$ 85. A PND vai ser aplicada no dia 20 de setembro. O resultado final está previsto para ser divulgado no dia 15 de dezembro. O ministro da Educação, Leonardo Leonardo Barchini, destacou que a prova é uma grande oportunidade para os professores do país.
19: Mais de 2.000 redes vão utilizar a sua nota. A nota da prova que você faz hoje vale para os 3 anos seguintes. No ano passado, mais de 10.000 professores ingressaram, ou na rede estadual, ou na rede municipal, com a nota da PND.
18: A Prova Nacional Docente faz parte do programa Mais Professores para o Brasil, que reúne ações de reconhecimento e qualificação do magistério da educação básica e de incentivo à docência no país. Neste ano, a PND registrou adesão de 2.031 entes federativos. O número representa a participação de 96% das capitais e de 85% dos estados brasileiros, um crescimento superior a 30% em relação a 2025. Para mais informações, acesse as redes sociais do Ministério da Educação ou portalgov.br/MEC. Reportagem, Júlio César de Oliveira.
3: E essas foram as notícias do Governo do Brasil.
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2: Fique agora com o Minuto do TCU, em seguida as notícias do Poder Judiciário e do Congresso Nacional. Boa noite.
3: Boa noite para você, até amanhã.
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22: O Tribunal de Contas da União avaliou o Compromisso Nacional Criança Alfabetizada, programa do governo federal voltado a garantir a alfabetização de todas as crianças até o segundo ano do ensino fundamental. A auditoria teve foco na formação continuada de professores, coordenadores pedagógicos, diretores e outros profissionais da educação. O programa prevê apoio técnico e financeiro a estados e municípios, além do acompanhamento dos resultados. A fiscalização apontou avanços na política, mas identificou desafios que podem comprometer o alcance das metas. Um exemplo é a dificuldade de coordenação entre estados e municípios. O tribunal também destacou que o monitoramento das ações é frágil e determinou ao Ministério da Educação que crie plano de ação para corrigir os erros. Saiba mais em tcu.gov.br.
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23: STF valida a criação de feriada de Corpus Christi no estado do Rio de Janeiro.
24: CNJ aprova novas regras para o sepultamento de corpos não identificados e para a emissão das certidões de óbito.
23: Empresa de segurança deve incluir todos os cargos no cálculo de cota de aprendiz.
24: Boa noite, eu sou Marcela Luiz.
23: E eu sou Walter Lima.
24: O Supremo Tribunal Federal mantém validade de lei do Rio de Janeiro que transformou o dia de Corpus Christi em feriado estadual.
23: A decisão unânime foi tomada em sessão plenária virtual. Marcelo Della Libera.
25: A ação foi apresentada pela Confederação Nacional do Comércio de Bens, Serviços e Turismo, a CNC, que alegava invasão da competência privativa da União para legislar sobre direito do trabalho. Mas a relatora do caso no Supremo Tribunal Federal, ministra Carmen Lúcia, entendeu que a lei estadual questionada protege um patrimônio cultural e material, sendo de competência legislativa concorrente da União, dos estados e dos municípios, conforme prevê a Constituição Federal. Ainda segundo a ministra, o processo destaca que a celebração de Corpus Christi, em diversos municípios fluminenses, assume característica de festividade popular, com eventos musicais, feiras e atividades que movimentam significativamente a economia local e o turismo.
24: Conselho Nacional de Justiça aprova novas regras para o sepultamento de corpos não identificados e para a emissão das certidões de óbito.
23: A medida fortalece a busca por desaparecidos e evita a perda de informações importantes para as famílias. Judite Aragão.
26: Pela resolução, o enterro e o registro de óbito só poderão ser autorizados após a apresentação de um laudo da Polícia Científica que comprove a coleta de dados biométricos e biológicos necessários para uma futura identificação. A norma também prevê a integração de informações entre os cadastros nacionais de corpos não identificados e de pessoas desaparecidas.
24: STJ admite recurso extraordinário sobre relativização da vulnerabilidade de vítima de estupro menor de 14 anos de idade.
23: O pedido de admissibilidade foi feito pelo Ministério Público de Santa Catarina.
0: Fátima Uchoa.
26: Um acórdão da sexta turma do STJ, questionado pelo MP, considerou por maioria dos votos que o relacionamento amoroso entre o réu e a vítima e o aval dos responsáveis por ela afastariam de forma excepcional a aplicação da súmula 593 do STJ e da previsão legal sobre estupro de vulnerável. O ministro Luiz Felipe Salomão lembrou que o STF tem jurisprudência pacífica no mesmo sentido do entendimento firmado pelo STJ, reconhecendo que é absoluta a presunção de violência nos crimes de estupro contra menor de 14 anos, sendo irrelevante o eventual consentimento da vítima. Para Salomão, ficou nítida a divergência do acórdão. Assim, admitiu o recurso extraordinário e determinou a remessa dos autos à Suprema Corte.
24: O número de vagas de aprendiz deve considerar todos os cargos de uma empresa.
0: A CLT determina um número equivalente a 5% dos postos de trabalho. Marla Lacerda.
1: Uma empresa de segurança foi condenada a pagar uma indenização de R$50 mil porque excluiu o cargo de vigilante do cálculo de vagas para aprendizes. A seguradora possuía mais de 2.700 empregados e apenas 4 aprendizes. Para os ministros do TST, o fato da atividade de vigilante ser considerada de risco, exigir idade mínima de 21 anos e porte de arma, não dispensa a inclusão do posto de trabalho nos cálculos para definir a cota. Isso porque a função também exige período de experiência para conseguir vaga no mercado de trabalho.
24: Justiça condena mais 6 envolvidos em esquema de tráfico internacional de drogas no Porto de Salvador, na Bahia.
0: A ação foi proposta pelo Ministério Público Federal. Vanessa Pereira.
4: Segundo a denúncia, o grupo criminoso inseria cocaína em containers de cargas lícitas com destino à Europa, especialmente para a Holanda, Bélgica e Espanha, utilizando a estrutura portuária de Salvador, na Bahia. Os réus foram condenados pelos crimes de tráfico internacional de drogas, organização criminosa, associação para o tráfico, lavagem de dinheiro e falsificação de documento público.
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24: Uma boa noite.
0: E até amanhã.
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1: Eu sou Paula Groba.
2: E eu sou Humberto Pinheiro.
1: E estes são os destaques de hoje do Jornal do Senado, que começa agora.
2: A ação policial poderá ser mais rápida em casos de abuso infantil na internet.
1: Avança projeto que garante no SUS exames para detectar risco hereditário de câncer de mama.
2: Senador comemora a decisão do STF que derruba a idade mínima na aposentadoria especial.
1: Boa noite.
2: Boa noite.
1: Na internet, um crime pode acontecer em segundos. Para acelerar o resgate de vítimas e a identificação de criminosos, avançou no Senado um projeto que autoriza a chamada ronda virtual.
2: A ideia é agilizar o acesso da polícia a dados de suspeitos na internet sem a necessidade de autorização judicial em situações de urgência. O repórter Bruno Lourenço traz os detalhes.
3: O projeto de lei legaliza expressamente a chamada ronda virtual, varredura policial automatizada em ambientes digitais para coletar arquivos de abuso. Outra inovação é que em casos de transmissão ao vivo, o risco iminente à vida da vítima, as autoridades policiais poderão requisitar dados cadastrais e de conexão diretamente aos provedores de internet e aplicativos, sem a necessidade de esperar por uma ordem judicial prévia, como explicou a relatora, senadora Damares Alves, do Republicanos do Distrito Federal.
4: Nós vamos dar com esse projeto poder aos policiais de retirar imediatamente essa live do ar. Nós vamos dar poder com esse projeto que o agente policial, o delegado, imediatamente haja na hora de identificar uma imagem no mundo online de abuso de violência sexual contra criança e adolescente.
3: O projeto cria ainda o crime de simulação de abuso por meio de inteligência artificial, punindo de 3 a 5 anos de reclusão quem criar imagens ou deepfakes realistas usando o rosto ou a voz de menores.
1: A violência contra crianças e adolescentes segue sendo um dos maiores desafios do país. Só nos primeiros meses de 2026, mais de 115 mil denúncias foram registradas, a maioria dentro da própria casa das vítimas.
2: O tema foi debatido em audiência pública no Senado. Repórter Lana Dias.
5: Os participantes citaram desafios como orçamento insuficiente e dificuldade de acompanhamento da vítima após o crime. Para a presidente da comissão, senadora Damares Alves, do Republicanos do Distrito Federal, o investimento em ações voltadas à proteção desse público é escasso.
4: Quando a gente pega o orçamento da União, a gente pega LDO dos estados e dos municípios e a gente procura a criança no orçamento de forma absoluta, a gente não encontra.
5: O Plano Nacional foi criado com o objetivo de desenvolver ações em eixos como prevenção, atendimento, responsabilização, mobilização social, estudos e pesquisas. A representante do Ministério dos Direitos Humanos e da Cidadania, Célia Carvalho Narras, explicou que o documento está em fase de revisão para abordar os diferentes contextos da infância no país. Mas além de atuar na prevenção, participantes ressaltaram a importância de promover acolhimento integral das vítimas depois das ocorrências.
1: E a violência contra mulheres trans acontece de forma tão frequente no cotidiano que muitas vezes deixa de ser reconhecida como violência.
2: Esse é um dos alertas de uma pesquisa do Instituto Data Senado, que pela primeira vez traz dados específicos sobre essa população. A reportagem é de Marcela Diniz.
6: A violência contra mulheres transgênero é cotidiana e acontece em casa, na rua, nos espaços privados e nos órgãos públicos. É o que mostra a edição de número 11 da Pesquisa Nacional de Violência contra a Mulher, do Instituto Data Senado e da empresa Nexus. Pela primeira vez desde 2005, o levantamento traz dados específicos sobre a experiência de trans e travestis. Muitas das 43 entrevistadas ao serem questionadas se sofriam violência, responderam a princípio que não. Mas as mesmas, quando perguntadas se já foram xingadas, mal atendidas ou hostilizadas pelo fato de serem quem são, aí a resposta era que sim, que sempre. O psicólogo do Data Senado, Rolf Hegger, comenta que esse resultado é preocupante porque aponta como agressões cotidianas acabam normalizadas no caso das mulheres trans.
7: Tem uma diferença entre o que a pessoa percebe como violência, que ela diz, não, sofri violência, mas quando a gente mostra as situações de violência, ela diz que sim. Então, o que a gente levantou como hipótese para isso é que a violência que ela sofre são constantes, são em todos os lugares e isso acaba sendo normalizado.
6: 40% das mulheres trans e travestis sofreram agressões verbais, 17% físicas e 12% violência sexual. Os dados da pesquisa passarão a fazer parte do Mapa Nacional da Violência de Gênero, plataforma interativa do Observatório Relatório da Mulher contra a Violência do Senado, desenvolvido em parceria com a Organização Gênero e Número e com o Instituto Natura.
1: E avançou no Senado o projeto que garante às mulheres exames no SUS para detectar risco de câncer de mama hereditário.
2: Até 10% dos casos de câncer de mama são herdados da mãe, segundo a relatora da proposta, senadora Ivete da Silveira, do MDB de Santa Catarina, repórter Márcio Maturana.
8: Está prevista, por exemplo, a análise do histórico familiar e a realização de exames genéticos específicos para identificar variantes associadas ao câncer hereditário. Até 10% dos casos de câncer de mama são herdados da mãe, segundo a relatora da proposta, a senadora Ivete da Silveira, do MDB de Santa Catarina. Ela disse que a proposta combate desigualdades sociais.
9: Evidências indicam que o acesso a testes genéticos e ao aconselhamento especializado permanece condicionado a fatores socioeconômicos, como renda e escolaridade, o que limita, sem efetivação, e aprofunda a inequidade.
8: O projeto, que já foi aprovado pela Câmara e agora segue para a votação na Comissão de Assuntos Sociais do Senado, também determina medidas para ampliar a oferta de exames preventivos e reduzir o tempo de espera. Além dos exames, o SUS deverá oferecer aconselhamento genético em unidades próprias, conveniadas ou contratadas.
1: O senador Paulo Paim, do PT do Rio Grande do Sul, comemorou a decisão do STF que derrubou a idade mínima para aposentadoria especial em atividades insalubres. A corte considerou inconstitucional o dispositivo da reforma da Previdência de 2019, que fixava idades de 55, 58 e 60 anos, dependendo do tempo de exposição a agentes nocivos.
2: Paim afirma que a medida não é privilégio, mas uma forma de proteção à saúde dos trabalhadores.
1: Já a senadora Leila Barros, do PDT do Distrito Federal, destacou a expectativa positiva para a Copa do Mundo Feminina de 2027 no Brasil, afirmando que o torneio deve dar mais visibilidade ao esporte feminino e valorizar as atletas ainda frente a desafios e preconceitos.
2: Segundo ela, a competição também pode fortalecer o futebol feminino e incentivar outras modalidades praticadas por mulheres no país. O Mundial será entre 24 de junho e 25 de julho em Belo Horizonte, Brasília, Fortaleza, Porto Alegre, Recife, Rio de Janeiro, Salvador e São Paulo.
1: E por falar em Copa do Mundo, o esporte que mobiliza torcidas e une países também transforma vidas fora dos estádios. Praticado desde a infância, ele ajuda a prevenir doenças, melhora a qualidade de vida e contribui para manter crianças e jovens na escola.
2: Esses benefícios foram destacados em uma audiência pública da Comissão de Esporte do Senado. A reportagem é de Rodrigo Rezende.
10: A senadora Leila Barros, do PDT do Distrito Federal, presidente da comissão, afirmou que esse tema é fundamental para a melhora da qualidade de vida da população.
11: E quando falamos de esporte para toda a vida, falamos também de saúde pública. Estimular a atividade desde a infância até a terceira idade significa prevenir doenças, melhorar a qualidade de vida da população e contribuir para a sustentabilidade do sistema de saúde.
10: Stephanie Riske, doutora em cardiologia pela USP, mostrou pesquisas que apontam que a inatividade física é responsável por 9% de mortes prematuras em todo o mundo. Robson Aguiar, presidente da Confederação Brasileira do Desporto Escolar, ressaltou a importância do esporte no combate à evasão escolar.
12: 40% dos nossos alunos, eles repetem de ano, saem da escola por não ter algum incentivo. E o esporte faz exatamente o contrário. Você vai ver que mais de 80% permanece na escola devido ao esporte. Então, o esporte escolar é uma ferramenta fundamental para a educação.
10: O ministro do esporte, Paulo Henrique Cordeiro, destacou o papel social do esporte.
13: Porque o esporte é muito mais do que essa prática. O esporte é uma mudança fática de realidade socioeconômica. É uma mudança de vida.
10: De maneira geral, a OMS recomenda a prática para adultos de pelo menos 150 minutos semanais de atividades físicas. Para crianças e adolescentes, o ideal é a prática de 60 minutos de atividades por dia.
2: Edição de Paula Groba e trabalhos técnicos de João Lira, o Jornal do Senado fica por aqui. Acompanhe agora as notícias da Câmara dos Deputados. Boa noite.
1: Boa noite e até amanhã.
14: Jornal Câmara dos Deputados. Comissão autoriza a venda fracionada de medicamentos pelas farmácias.
15: Avança a proposta que pune quem expuser crianças à violência doméstica.
14: Parlamentares aprovam inclusão de deficiências ocultas em documentos.
16: Boa noite. Projeto que institui documento com QR Code para identificar deficiências ocultas pode seguir para o Senado. A repórter Maria Neves tem os detalhes dessa nova identidade.
17: A Comissão de Constituição e Justiça da Câmara aprovou o projeto do deputado capitão Alberto Neto, do PL do Amazonas, que institui a identificação civil nacional da pessoa com deficiência. O novo documento deverá adotar tecnologia de QR Code dinâmico com informações atualizadas sobre deficiências, inclusive as ocultas. Com a aprovação, o texto pode seguir para o Senado. De acordo com a proposta, o sistema permitirá que o beneficiário ou responsável atualize os dados sobre a condição de saúde da pessoa em tempo real. O objetivo da medida é garantir prioridade e segurança às pessoas com deficiência em atendimentos e situações de emergência. Na opinião da relatora na Comissão de Defesa dos Direitos das Pessoas com Deficiência, deputada Andréia Siqueira, do PSB do Pará, a utilização do QR Code dinâmico representa um instrumento eficaz para combater a invisibilidade social enfrentada por pessoas com deficiências ocultas.
18: Ao contrário de deficiências físicas evidentes, essas condições muitas das vezes não são reconhecidas ou compreendidas pela sociedade. Isso resulta em uma série de obstáculos no acesso ao direito e serviços. Em situações que exigem comprovação de condição especial, atendimento prioritário ou simples empatia no trato do cotidiano.
17: Deficiências ocultas ou invisíveis são condições de saúde que não são percebidas visualmente, como transtorno do espectro autista, deficiências intelectuais, doenças renais crônicas ou surdez parcial. A falta de sinais físicos óbvios frequentemente gera barreiras no acesso a atendimentos prioritários já garantidos por lei. Pelo texto aprovado, a identificação civil nacional da pessoa com deficiência não substitui a carteira de identificação nacional. A função do novo documento é facilitar o acesso a direitos e serviços específicos sem a necessidade de emissão de novos cartões físicos a cada mudança no quadro clínico do paciente. Da Rádio Câmara de Brasília, Maria Neves.
19: Saúde.
14: Comissão aprova a venda fracionada de remédios por farmácias e drogarias. A repórter Sofia Peçanha nos traz o debate sobre o tema.
20: A Comissão de Defesa do Consumidor aprovou o projeto que determina a venda de forma fracionada de medicamentos por farmácias e drogarias. O texto aprovado é resultado de 5 propostas analisadas em conjunto. A mais antiga delas, apresentada pelo deputado Jorge Sola, do PT da Bahia, em 2015. Elas alteram a legislação sobre o comércio de medicamentos. Atualmente, a fração de remédio já é permitida, mas não é obrigatória, o que faz com que a maioria dos consumidores ainda precise comprar caixas completas, mesmo quando utiliza apenas parte do conteúdo. O texto aprovado estabelece o fracionamento como uma exigência legal para medicamentos como antibióticos, analgésicos, anti-inflamatórios e antieméticos, que são remédios para náuseas e vômitos. O relator da proposta na comissão, o deputado Celso Russomano, do Republicanos de São Paulo, destacou que a medida visa reduzir o desperdício, evitar a automedicação e diminuir os custos para os pacientes.
21: Tal medida contribui para proteger a saúde e segurança da coletividade. A automedicação, o consumo de remédios fora da validade e ainda a potencial intoxicação de crianças no ambiente doméstico.
20: Além disso, o projeto prevê que o preço dos medicamentos fracionados siga regras específicas da Câmara de Regulação do Mercado de Medicamentos, para garantir que o consumidor não pague mais caro proporcionalmente por quantidades menores.
21: Entendemos que essa medida também beneficia sobremaneira os consumidores, pois evita que as farmácias aumentem indevidamente seus lucros na subdivisão de medicamentos.
20: Em caso de descumprimento, o infrator estará sujeito à penalidade de suspensão de vendas ou fabricação de produto, cancelamento de registro do produto ou cancelamento de autorização para funcionamento da empresa. O projeto gerou debate entre os parlamentares, principalmente sobre os desafios na adaptação das embalagens, no controle sanitário e nos custos operacionais para viabilizar a venda fracionada em larga escala. O deputado Gilson Marques, do Novo de Santa Catarina, chegou a apresentar um parecer alternativo para evitar o fracionamento.
0: Assim, acreditamos que a melhor solução para o referido problema seria adequar a posologia ao tempo de tratamento, sendo função das indústrias farmacêuticas produzir as embalagens e dispensá-las com a quantidade correta.
20: Mas a proposta que estabelece a venda fracionada de medicamentos foi aprovada pela Comissão de Defesa do Consumidor e seguiu para análise na Comissão de Saúde. Da Rádio Câmara de Brasília, Sofia Pessanha.
19: Segurança Pública.
16: Comissão de Constituição e Justiça aprova penas para quem expor crianças à violência doméstica. Repórter Paula Bittar acompanhou a votação.
22: Uma proposta aprovada pela Comissão de Constituição e Justiça da Câmara prevê penas para quem expuser crianças e adolescentes a atos de violência doméstica. De acordo com o texto aprovado, o crime de violência doméstica praticado na frente de criança ou adolescente tem punição de 6 meses a 2 anos de detenção. E essa penalidade é aumentada em mais metade se o crime é praticado de forma reiterada ou se a criança ou adolescente estiver sob autoridade, guarda ou vigilância do agente ou da vítima. A relatora na comissão, deputada Cris Tonietto, do PL do Rio de Janeiro, ressaltou que a proposta reconhece que a violência doméstica tem um impacto grande sobre a criança, mesmo quando ela não é a vítima direta.
23: Ao conviverem com situações constantes de agressões físicas, verbais ou psicológicas, as crianças não apenas testemunham o sofrimento dos envolvidos, mas também internalizam esses comportamentos como modelos de relação interpessoal. Essa vivência traumática compromete o bem-estar emocional, afeta o desempenho escolar e pode desencadear transtornos psicológicos de longo prazo.
22: A proposta que prevê penas para quem expuser crianças e adolescentes a atos de violência doméstica ainda precisa ser analisada pelo plenário da Câmara antes de seguir ao Senado. Da Rádio Câmara de Brasília, Paula Bittar.
19: Justiça.
14: Comissão aprova a proposta que aumenta penas de crimes financeiros contra fundos de pensão. A repórter Silvia Munhato tem os detalhes.
24: A Comissão de Finanças e Tributação da Câmara aprovou o projeto que aumenta as punições para crimes financeiros que causem prejuízo a fundos previdenciários ou de pensão. As investigações da Polícia Federal relativas ao Banco Master têm apontado investimentos de fundos de servidores públicos estaduais em aplicações

0: Kim Kataguiri, do Missão de São Paulo, recomendou a aprovação do texto, lembrando que a legislação atual prevê penas de 2 a 12 anos para crimes contra o sistema financeiro.
1: O crime cometido por um agente público, aí que deixa de cumprir a sua obrigação para preservar o sistema financeiro e também a ordem econômico-financeira, né? E aí a gente está endurecendo bastante as penas em relação a esse crime, e também nós estamos endurecendo as condições de progressão de regime também.
0: A proposta determina que a progressão de regime, que é a transferência para regime menos rigoroso, como semiaberto, será mais dura para os crimes financeiros. Por exemplo, se o réu for primário, terá que cumprir pelo menos 70% da pena para ter direito. O projeto que aumenta a pena de reclusão para quem comete crimes financeiros contra fundos de pensão ainda será analisado pela Comissão de Constituição e Justiça. Depois seguirá para o plenário. Da Rádio Câmara de Brasília, Silvia Minhato.
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3: Transportes. O relator das mudanças no Código de Trânsito Brasileiro apresentou o projeto reunindo sugestões de mais de 270 propostas sobre o tema.
4: Entre as alterações, o deputado Áureo Ribeiro sugeriu que adolescentes tenham permissão para dirigir a partir dos 16 anos. Confira os detalhes com o repórter Murilo Souza.
5: A Comissão Especial da Câmara dos Deputados, que analisa mudanças no Código de Trânsito Brasileiro, poderá votar no próximo dia 7 de julho o parecer do relator, deputado Áureo Ribeiro, do Solidariedade do Rio de Janeiro. O texto consolida mais de 270 projetos de lei em um substitutivo. Entre os pontos mais relevantes do novo texto está a permissão para que jovens a partir de 16 anos possam dirigir. Pela proposta, os menores de 18 anos poderão obter habilitação na categoria B para dirigir carros em perímetros urbanos, das 5 horas da manhã até a meia-noite, desde que acompanhados por um adulto habilitado há pelo menos 2 anos. Para motos pequenas, de até 150 cilindradas, o jovem pode dirigir desacompanhado, mantendo as mesmas restrições de horário e local. A idade mínima para habilitação nas categorias profissionais D e E também cai de 21 para 20 anos. Segundo o relator, a medida busca reduzir a falta de motoristas no transporte de cargas e passageiros.
6: A medida visa ampliar o acesso dos jovens à habilitação, proporcionar maior autonomia para deslocamentos relacionados ao estudo e ao trabalho e permitir a formação gradual de condutores, inspirando-se em modelos adotados em outros países que admitem a condução por menores de idade mediante as restrições e acompanhamento.
5: A CNH definitiva aos 18 anos será emitida de forma automática e gratuita, caso o condutor não tenha cometido infrações graves ou gravíssimas ou não seja reincidente em infração média. O texto cria um teto nacional para as taxas cobradas no processo de habilitação. R$ 30,00 para abertura e emissão da permissão para dirigir, em qualquer categoria, e R$ 50,00 para cada exame realizado, seja escrito ou de direção. Outra inovação é a possibilidade de o candidato optar por realizar o exame em veículos com câmbio automático. O projeto também estabelece regras para outros temas, como pedágios free flow, registro e autorização para patinetes e bicicletas elétricas, normas para veículos autônomos e proibição de radares ocultos sem sinalização ou estudos técnicos. A Comissão Especial da Câmara sobre Mudanças no Código de Trânsito Brasileiro retoma a análise da matéria no dia 7 de julho, às 2 horas da tarde. A expectativa é que a votação no plenário da Câmara seja no dia 8 de julho. Da Rádio Câmara de Brasília, Murilo Souza.
3: Trabalho.
7: A Câmara aprovou o projeto que estabelece piso salarial para biólogos. A repórter Maria Neves tem mais informações sobre o tema.
8: Em análise na Câmara desde

0: 2013, o projeto que institui um piso salarial e condições de trabalho para biólogos do setor privado foi aprovado pela Comissão de Constituição e Justiça e pode seguir para o Senado. Pela proposta, o salário base da categoria será de R$ 4.685 para uma jornada de 40 horas semanais. O piso será corrigido pela inflação desde setembro de 2016 até a publicação da lei. Depois disso, o valor continuará sendo reajustado anualmente pela inflação. Segundo o relator, deputado José Rocha, do União da Bahia, com a correção, esse valor chegaria a R$ 6.749 em 2024. Na opinião do relator, a medida vai melhorar as condições de trabalho e conferir mais dignidade à profissão de biólogo.
1: Eu, como médico, sei bem avaliar o que representa o biólogo nas suas atividades, precisando de melhores condições de trabalho, precisando de melhores salários, e chegou a oportunidade. O PL deu a oportunidade para que essa classe tão importante na nossa vida possa realmente resgatar essa dignidade com um piso, com boas condições de trabalho e sempre estar prestando esses grandes e relevantes serviços à ciência brasileira.
0: O texto original do deputado Danley Hinterholz, do PSD do Rio Grande do Sul, abrangia também os biólogos que atuam no setor público. No entanto, o relator na Comissão de Finanças e Tributação, deputado Duarte Júnior, do Avante do Maranhão, alterou a proposta. Ele argumentou que um projeto de lei do Congresso não pode estabelecer regras para servidores públicos. Pela Constituição, essa atribuição é do chefe do Executivo, seja federal, estadual ou municipal. Assim, a medida aprovada vai valer apenas para biólogos de empresas privadas ou públicas contratados por meio do regime da consolidação das leis do trabalho, com carteira assinada. Quanto às condições gerais de trabalho, o projeto aprovado determina que o regime de plantão da categoria será de, no máximo, 12 horas diárias. Desse período, uma hora será destinada ao repouso e à alimentação. O trabalho noturno será a jornada realizada entre 22 horas e as 5 horas do dia seguinte. A remuneração nesse período será pelo menos 20% maior. A proposta estabelece ainda que as horas extras terão 50% de acréscimo e o adicional de insalubridade será gradual. O grau mínimo terá um aumento de 10% sobre o piso, o médio de 20% e o grau máximo de 40%. Já o adicional de periculosidade será de 30%. No entanto, o texto prevê que os adicionais de insalubridade e de periculosidade não podem ser pagos simultaneamente. O biólogo terá de fazer a opção por um dos dois. Da Rádio Câmara de Brasília, Maria Neves.
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3: Meio Ambiente.
4: Câmara analisa a proposta que amplia incentivos fiscais e tributários para a cadeia de reciclagem. Saiba mais com o repórter José Carlos Oliveira.
5: O setor de reciclagem poderá ganhar incentivos fiscais não contemplados na reforma tributária de 2023. O tema é analisado na Câmara dos Deputados por meio de proposta de emenda à Constituição já aprovada na Comissão de Constituição e Justiça e com futura análise em comissão especial. O relator, deputado Alex Manente, do Cidadania de São Paulo, explica que a intenção é estabelecer um regime fiscal que beneficie operações com resíduos e materiais destinados à reciclagem, reutilização e logística reversa.
6: O efeito da reforma tributária no material reciclado é muito perverso. São 300% de aumento, o que inviabiliza a reciclagem no país. E o governo, o poder público, tem obrigação de estimular com que a sustentabilidade, a reciclagem seja uma realidade para poder minimizarmos os efeitos ambientais tão danosos danosos para toda a população. Por isso, estamos trabalhando essa PEC para que o imposto seja revisto do material reciclável e, consequentemente, teremos sustentabilidade no nosso país.
5: Na prática, a proposta busca garantir que a tributação sobre material reciclado seja menor do que a aplicada ao material original, dando assim um diferencial competitivo para o setor. O texto tem o apoio da Associação Brasileira de Resíduos e Meio Ambiente. Dados da ABREMA mostram que em 2024, cerca de 7 milhões de toneladas de resíduos secos foram destinados à reciclagem no Brasil, equivalentes a 8,7% dos resíduos gerados no período, um percentual ainda bem abaixo em relação às metas da Política Nacional de Resíduos Sólidos. O texto original da proposta é do deputado Arnaldo Jardim, do Cidadania de São Paulo, que prevê benefícios para toda a cadeia da economia circular, incluindo catadores de materiais recicláveis e empresas recicladoras e de logística reversa, responsáveis pelo retorno dos materiais ao consumo da população. Da Rádio Câmara de Brasília, José Carlos Oliveira.
7: Termina agora o Jornal Câmara dos Deputados, produzido pela Rádio Câmara, com trabalhos técnicos de Alan de Souza e apresentação de Val Monteiro e Márcio Aquilissardi. Uma boa noite para você.
4: A Voz do Brasil volta amanhã. Boa noite.
2: Você ouviu A Voz do Brasil. Boa noite.

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9: Olá, estamos de volta com a programação noturna da Mundo Livre, pós-vitória da seleção brasileira na Copa. Jogou bonito hoje, hein? Eu sou o Renan Zamilian e sigo contigo com mais uma horinha de atitude sonora. Bora começar com o som do AC/DC, You Shook Me All Night Long.

Mundo Livre, sua atitude sonora, e os Ramones com a versão descolada de What a Wonderful World, na voz de Joey Ramone, o cara mais legal do punk rock. Antes também teve os Beatles, Love Me Do, já aquecendo pro Beatles Day, que acontece amanhã, hein? Dia de colocar a coleção pra trabalhar e curtir muito também aqui na Mundo. E falando em curtir, aproveita aquele momentinho com o celular na mão e já acessa o aplicativo da Mundo Livre, deixe seus likes nas músicas aqui da programação. Brasil garantiu sua vaga na próxima fase da Copa, clima de comemoração. Hoje a seleção de fato mostrou pro que veio, né? E agora a gente segue em frente, trazendo pra você Nando Reis, Sou Dela.

0: Mundo Livre, sua atitude sonora, fechando esse bloco com Lenny Kravitz, It Ain't Over Till It's Over, e antes Sixpence None the Richer com Kiss Me. Break rapidinho na sequência e na volta eu venho pra trazer a nossa última sequência dessa noite de quarta-feira. 10h32.
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Mundo Livre, sua rádio de atitude. Você ouviu com The Who, Pinball Wizard e o Queen, I Want It All. Duas bandas aí que exalam, né, a essência do rock britânico, com muita teatralidade. Praticamente os pioneiros, né, da ópera rock, vamos dizer assim. Primeiro veio o Tommy, abrindo caminho pra Bohemian Rhapsody. E por aí vai, seguindo influenciando gerações. E agora bora com as saideiras da nossa noite. Começando com os Stone Temple Pilots.

0: Tá aí na Mundo Livre, as últimas do meu horário dessa quarta-feira. Bom demais curtindo a sua companhia. E a gente ouviu o Semisonic com Secret Smile. E antes, Patofu ando meio desligado. Muito obrigado por me acompanhar nessa viagem sonora de hoje, com a vitória do Brasil, inclusive, deixando tudo mais legal ainda. E agora, chegou o momento de receber nossa Lady Folk na faixa especial, com o melhor da folk music clássica e contemporânea. A gente se reencontra amanhã, hein, a partir das 7 da noite, e eu te espero. Um beijão pra você, tchau, boa noite.
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1: Olá, uma boa noite, boa quarta. Estamos juntos novamente nas ondas sonoras da Mundo Livre. Do outro lado, Lady Folk, Diana Vieira. E eu te convido ao nosso mergulho semanal pelo universo da música de raiz. Por aqui, é bem-vinda a produção musical que bebe na fonte dos ritmos tradicionais que deram origem ao rock and roll, o country, o folk, o blues. E hoje, quem faz as honras é uma banda que tem bebido nessa fonte há mais de 60 anos. E segue firme, encantando gerações de amantes da música. The Rolling Stones, nossos ídolos máximos. Estamos em expectativa total para o lançamento do novo álbum deles, o Foreign Tongues, que vai chegar completo em edições especiais no dia 10 de julho. Enquanto isso, temos um gostinho do que vem pela frente. Vamos ouvir hoje Rough and Twisted, mais uma parceria da dupla Mick Jagger e Keith Richards, bluseira carregada para os seus ouvidos. Logo na sequência, Katie Tunstall. E a gente vai ouvir também America, Alabama Shakes. Mais uma sequência de responsa para aquecer a nossa faixa especial de quarta. Então bora, tá no ar Lady Folk, ao som de The Rolling Stones.

0: Livre com Lady Folk no ar. Aí um momento mais folk, mais acústico da banda Oasis. Os irmãos Gallagher marcando presença com Songbird. E uma curiosidade sobre essa canção, que faz parte do álbum Hidden Chemistry. Noel Gallagher disse que considera Songbird, canção escrita pelo seu irmão Liam, uma gravação perfeita. A canção é sobre a ex-esposa de Liam, Nicole Appleton. E talvez por isso também Liam opta por não tocar essa canção ao vivo em shows. Tá aí então Oasis com Songbird. Antes rolou Jerry Rafferty, Right Down the Line. Essa é bonita demais. E ainda Frazee Ford, September Fields. Muito bom, hein? Excelente noite pra você que segue comigo. Voltamos na sequência com o lançamento de Brandi Carlile. Não perde, hein? Lady Folk na faixa especial.
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0: E voltamos, Lady Folk no ar na faixa especial de quarta. Boa noite pra você, eu Diana Vieira, responsável por essa curadoria musical, te agradeço aí pela companhia. Trazendo agora novidade, hein? Vamos ouvir juntos lançamento da cantora e compositora norte-americana Brandi Carlile. Ela que foi premiada com o Grammy em 11 ocasiões, extremamente talentosa e super respeitada também no meio pela sua postura e generosidade. Brandi lançou a canção Life on the Run, que a gente vai ouvir. Na sequência, temos o nosso amado George Harrison, eterno guitarrista dos Beatles, aqui em trabalho solo. A gente vai curtir Stuck Inside a Cloud. É um lançamento póstumo. George participou da produção desse álbum, né, Brainwashed, e Jeff Lynne também colaborou com ele. E o filho do George, Danny, foi quem lançou o álbum no ano seguinte à morte do pai. Tá no ar, então, Lady Folk na faixa especial, começando aqui com Brandi Carlile, Life on the Run.

0: Mundo Livre, sua atitude sonora, tá aí no nosso Lady Folk. Você ouviu o mestrão Willie Nelson, com faixa do seu álbum mais recente, aliás, a faixa título do álbum mais recente, Dream Chaser. Esse trabalho dele chegou em 29 de maio, coisa linda, né? Willie Nelson na programação. Ainda tivemos Barrett e Evan Horner com Evergreen Lover, Al Green, Take Me to the River, reverendo Al Green, marcando presença, e ainda Marlon Williams e Delaney Davidson, Death Don't Have No Mercy. Muito bom, minha gente, essa foi mais uma edição do nosso Lady Folk. Eu, Diana Vieira, te agradeço, e ó, tô sempre aberta também às sugestões, manda suas impressões pra mim pelo Instagram, @DianaDVieira. As edições anteriores do programa você encontra em podcast, em breve essa também estará atualizada, e você pode ouvir pelo site mundolivrefm.com.br ou através do nosso aplicativo também. Valeu, minha gente, excelente noite para você e até a próxima quarta aqui na Faixa Especial.
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5: Começando pelos resultados de ontem, a zebra resolveu passear na Copa do Mundo. Espanha e Cabo Verde ficaram no 0-0. Bélgica e Egito, resultado também pouco provável, ficaram no 1-1. O mais certo seria a vitória da Bélgica. Arábia Saudita e Uruguai, tropeço do Uruguai, 1-1. E o Irã, que empatou com a Nova Zelândia em 2-2. A Confederação Brasileira de Futebol resolveu, junto com a sua comissão técnica, promover daqui a pouco um almoço envolvendo os familiares dos jogadores e os próprios jogadores como um incentivo, uma maneira de dar moral, uma maneira de tirar o jogador um pouco dessa pressão da Copa do Mundo, de equilibrar os caras, vendo família, vendo os filhos, tendo mais alegria, enfim. Essa é a intenção da CBF. Com relação aos treinamentos, parte da tarde, mais treinamentos para os jogadores, visando a partida contra o Haiti na próxima sexta-feira. Caso Neymar ainda continue indefinido, ontem o jogador passou por uma revisão médica, há um consenso da Comissão Técnica do Brasil em ter bastante cautela com o Neymar. Queriam pelo menos que ele fosse relacionado para o banco de reservas para o jogo de sexta. Porém, isso pode não acontecer e Neymar continuar fazendo ainda os trabalhos físicos. Na programação de hoje da Copa do Mundo, daqui a pouco, 16h, a tão esperada estreia da França com Mbappé, Dembélé, que é o melhor do mundo, enfim, promete ser um grande jogo contra a Senegal. Às 19h, o Iraque enfrenta a Noruega e às 22h é a vez dos Los Hermanos, os argentinos, tentarem o bicampeonato encarando a Argélia. Da equipe de esportes da Rádio Nacional, André Luiz Mendes.
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6: Oi, oi, gente amiga desse nosso programa, que de olho na TV Brasil acompanhou com grande interesse a edição inédita do programa Brasil no Mundo, que conversou com o cientista político e professor do Instituto de Relações Internacionais e Defesa da Universidade Federal do Rio de Janeiro, Carlos Eduardo Martins, e Cristina Serra, que é a titular desse programa, ao lado dos grandes Ian Boixá e Jamil Chad, né, analisaram a geopolítica do futebol no contexto da Copa do Mundo de 2026. Sem dúvida, uma visão completamente diferenciada do que a mídia em geral vem fazendo em relação à Copa 2026. Então, é com enorme prazer que nós vamos conversar agora com a jornalista, escritora, referência nacional pelo compromisso com a verdade e, acima de tudo, pela coragem que ela tem de enfrentar os temas mais desafiadores da nossa sociedade. Seja mais do que bem-vinda, minha querida Cristina Serra.
7: Mara Régia, sempre um prazer e um privilégio estar aqui com você e com seus ouvintes.
6: Pois é, e como nós vamos falar de Copa, a bola é sua, minha amiga. Eu achei que o professor, como não podia deixar de ser, deu uma verdadeira aula de geopolítica, destacando, inclusive, a discriminação e o preconceito com que a seleção do Irã, por exemplo, está sendo tratada nessa Copa dos Estados Unidos, que, sob todos os aspectos, é muito diferente de todas as demais que a gente já teve a oportunidade de acompanhar, não é verdade?
7: É verdade, essa é uma Copa, de fato, com muitas peculiaridades, né? É uma Copa sendo realizada em três países da América do Norte, sendo os Estados Unidos o que vai receber o maior número de jogos, e os Estados Unidos, que são um país, né, que até dias atrás estava em guerra com o Irã. Nós estamos falando no momento em que foi anunciado que Estados Unidos e Irã chegaram a um acordo, que ainda vai ser assinado, vamos aguardar nos próximos dias. Mas seja como for, quando a Copa começou, ela começou com essa situação absolutamente inédita. Um país agressor recebendo um país agredido, com muitas hostilidades. A Copa do Mundo, né, Mara, todo mundo sabe, é uma oportunidade para qualquer país mostrar a sua hospitalidade, a sua simpatia. Você quer abrir as suas portas para os países, para as seleções visitantes. E Trump fez o contrário nos dias que antecederam o começo da Copa do Mundo, com algumas seleções sendo submetidas a humilhações. E, sobretudo, a gente vê, né, essas seleções que passaram por situações vexatórias são seleções do Oriente Médio, como foi o caso do Irã e do Iraque, e seleções do continente africano. Isso espelha muito bem o que é o governo Trump, um governo racista, né, que recebe bem a uns e recebe muito mal e agressivamente a outros.
6: Pois é, e não por acaso, eu não sei de quem foi a articulação política que resolveu, digamos, dobrar o número de participação dos países na Copa, né? E isso, eu acredito, tenha em sua raiz, na motivação maior, a questão econômica, não?
7: Sem dúvida nenhuma, a decisão foi motivada justamente pela questão econômica, né? Até no programa, o Jamil Chad explica, ele estava acompanhando a decisão da FIFA, né, quando então os dirigentes decidiram ampliar o número de seleções participantes e também decidiram fazer a Copa em três países. Isso tudo mesmo sabendo, segundo o documento que o Jamil Chad até leu um trecho para a gente, né, mesmo sabendo que isso poderia fazer a qualidade do torneio cair, né, mas isso traria lucros enormes, então essa foi a decisão. E acrescento um dado que o professor Carlos Eduardo Martins trouxe, né, que, digamos assim, se a FIFA, a Federação Internacional de Futebol, fosse um país, o PIB da FIFA estaria ali entre os 50 maiores PIBs do mundo. Então você vê, né, o quanto de dinheiro esse universo do futebol movimenta. E aí a gente lembra aqui o verso do Caetano Veloso: a força da grana que ergue e destrói coisas belas. Porém, o futebol, é importante a gente dizer, é uma coisa tão bonita, tão enraizada no gosto popular, que ele não será destruído, ainda que esses critérios econômicos pesem tanto num campeonato como é o caso da Copa do Mundo.
6: E lamentamos também nessa oportunidade, já que estamos à espera da assinatura final desse acordo de paz, não podemos nos furtar a lembrar que foi a FIFA que criou um prêmio especial, né, como se fosse um Nobel da Paz, para homenagear justamente Donald Trump, que, até onde sabemos, desde que assumiu o seu mandato, vem promovendo a guerra.
7: Exatamente. O presidente da FIFA, é importante a gente lembrar isso, né, Mara? O Gianni Infantino, ele faz questão de se mostrar muito próximo ao presidente Trump, né? Ele tem até uma postura, eu digamos assim, seria assim, uma postura até de vassalagem, sabe? E criou, como você bem lembrou, esse prêmio, que é um prêmio absolutamente vazio, não diz nada, né? Como você lembrou, é um presidente que tem criado guerras, criou, inventou essa guerra contra o Irã, atacou a Venezuela, sequestrou o presidente da Venezuela, Nicolás Maduro, que está lá preso em Nova York, aguardando o julgamento, algo feito de maneira totalmente arbitrária. Trump, que vive ameaçando Cuba também com alguma ação militar, né? E Trump, que apoiou Israel, apoia Israel no que está fazendo em Gaza com a população palestina. Então, associar Trump e paz, né, é uma coisa completamente sem sentido. Só alguém, digamos assim, muito puxa-saco para fazer isso e inventar um prêmio para Donald Trump.
6: Nesse ponto, eu gostaria muito que a gente pudesse compartilhar com você a nossa expectativa de uma derrota dos Estados Unidos para um presidente egóico como é Donald Trump. Vamos fazer aqui um exercício de imaginação. digamos que os Estados Unidos saiam derrotados dessa peleja e que caiba ao Brasil o hexa. Que retaliações você acredita a gente poderá vir a experimentar, minha amiga?
7: Mara, assim, a gente tem sido alvo, né, de tantas retaliações de Trump que, de fato, não é implausível, né, que ele, se ficar aborrecido com algum fracasso dos Estados Unidos, ele tente alguma coisa contra o país vencedor. Sejamos nós, brasileiros, com o hexa, que seria maravilhoso, seja qualquer outro país, né? Ele tem nos atacado de diversas formas, seja com as tarifas, né, comerciais, seja com aquela classificação de facções criminosas como organizações terroristas, para abrir uma espécie de caminho para algum tipo de ação militar aqui. Enfim, ele tem feito isso conosco, no Brasil, com outros países também. E como você bem destacou, ele tem uma personalidade tão narcisista, tem um ego tão gigante, né? Que certamente ele só espera a vitória da seleção norte-americana. Ocorre que o futebol não é assim, não é previsível e a gente pode sim ter surpresas, né? Particularmente, acho o nosso caminho rumo ao hexa nesta Copa, Mara, difícil, né? Há outras seleções muito fortes, mas certamente a norte-americana não é uma delas. O futebol, o nosso futebol, que é diferente do futebol norte-americano, né? Lá eles chamam de soccer. Eles têm o futebol e têm o soccer. Então, os norte-americanos, eles se destacam em vários esportes, né? Mas não no futebol, que é esse jogado na Copa do Mundo. Eu espero que a Copa do Mundo, Mara, mostre ao Trump o valor de outras seleções, de outros países, especialmente essas seleções de países menores que chegam nesta Copa do Mundo desacreditadas, mas que algumas delas vêm surpreendendo. E essa é a grande beleza do futebol.
6: É. Então eu espero você, Jamil Chad e Ambochá, já no próximo domingo, para a gente correr para o abraço, celebrar a vitória do Brasil e esperar que esse acordo, esse prometido acordo de paz, possa ser celebrado também nesse seu programa, que vai ao ar sempre aos domingos, às 7:30 da noite. Não é isso, minha amiga?
7: É isso aí. Estamos lá na TV Brasil, eu, Jamil Chad, Ian Boechat e sempre com um convidado especial. E aguardamos vocês todos, claro, domingo, 7:30 da noite, na nossa TV Brasil, Mara.
6: É isso aí. É Brasil verde e amarelo. Beijo grande. Até lá.
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2: Depois da estreia da seleção do Irã na Copa do Mundo, no empate com a Nova Zelândia em Los Angeles, o técnico iraniano Amir Galenoi afirmou que o time iraniano talvez seja o mais oprimido da competição, por causa das limitações impostas pelos Estados Unidos. O técnico falou com jornalistas na coletiva de imprensa pós-jogo. De acordo com Amir, autoridades estadunidenses ordenaram a saída da seleção iraniana para o México logo após a partida, sem tempo hábil, portanto, para a recuperação dos jogadores. A viagem de ida até Los Angeles já tinha ocorrido no domingo e não dois dias antes da estreia, o que também gerou reclamação em uma entrevista. Desta vez, do camisa 8, Mohamed Mohebi.
8: Começamos a viagem de manhã, chegamos à tarde e já fomos direto para o treino. Nós ficamos cansados, sabe? Esse tipo de coisa, eu acho que não é muito justo.
2: O centro de treinamento iraniano fica em Tijuana, no México, apesar de todas as partidas da fase de grupos do Irã serem nos Estados Unidos. O plano anterior era dormir em Los Angeles e retornar somente no dia seguinte, esta terça-feira. O time também enfrenta problemas em relação ao trânsito de seus jogadores. De acordo com a imprensa iraniana, o visto concedido ao jogador Mehdi Torabi era de entrada única aos Estados Unidos e, por isso, expirou, já que foi usada para o jogo contra a Nova Zelândia. De acordo com a IRNA, mídia do Irã, a Federação de Futebol do país já tomou providências para remitir o visto. Outros dois jogadores foram retidos temporariamente pela alfândega norte-americana ao sair nessa segunda, mas já estão no México. O tratamento desigual dado à seleção do Irã ocorre por uma guerra iniciada pelos Estados Unidos contra o país persa. Enquanto a Copa rola, as duas nações fecham um tratado de paz que deve ser concluído no fim desta semana. A seleção iraniana já tinha reclamado do tratamento recebido pelos Estados Unidos. Uma das ocasiões foi ao desembarcarem no México para a Copa do Mundo. O técnico do Irã falou na época que problemas na emissão dos vistos atrasaram a chegada do time a Tijuana, o que atrapalha a adaptação dos atletas, já que são 12 horas de diferença no fuso horário entre o país de origem e o local do centro de treinamento. Diversos membros da Federação Iraniana de Futebol, incluindo o presidente e outros profissionais, tiveram vistos negados. Da Rádio Agência Nacional em Brasília, Sumaia Vilela.
9: Mercosul e Japão podem dar início a negociações para um acordo comercial. Essa é a expectativa do presidente Lula depois de uma reunião bilateral com a primeira-ministra do Japão, Takashi Sanai, nesta terça-feira. Eles estão em Evian, na França, para participar da cúpula do G7, que reúne algumas das economias mais ricas do mundo. O Brasil foi convidado a participar. Lula falou do interesse em um acordo comercial entre o Mercosul e o Japão na próxima reunião do Grupo Sul-Americano, no Paraguai.
10: E eu fico muito feliz com essa perspectiva virtuosa de um acordo Japão-Mercosul. Nós estamos aguardando isso com muita intensidade. Eu espero que na próxima reunião do Mercosul, dia 30 de junho, a gente possa ter boas notícias.
9: Na agenda do presidente brasileiro está também a reunião ampliada do G7. A expectativa é de que ele cobre a ampliação da assistência oficial ao desenvolvimento, repasses financeiros de países mais industrializados para o desenvolvimento econômico de países mais vulneráveis. Ainda nesta terça, Lula tem outra reunião bilateral importante com o presidente do Conselho Europeu, Antônio Costa, e a presidente da Comissão Europeia, Ursula von der Leyen. Mercosul e União Europeia assinaram um acordo em janeiro. Apesar de a parte comercial já estar em vigor de forma provisória desde maio, o texto ainda está em avaliação na Justiça Europeia e precisa ser aprovado pelos parlamentos dos 27 países da União Europeia. Outro ponto em discussão é que a partir de setembro, carne, tripas, peixe e mel brasileiros vão ser vetados na Europa por não atenderem às exigências sanitárias, segundo os europeus. Da Rádio Nacional em Brasília, Gabriel Brum.
11: O acordo dos Estados Unidos com o Irã foi destaque na conversa que o presidente norte-americano Donald Trump teve com jornalistas nesta terça-feira durante a cúpula do G7 na França. Trump disse à imprensa que vai divulgar o texto do memorando do acordo entre os Estados Unidos e o Irã em uma situação formal em breve. O documento pode ser enviado para o Congresso norte-americano para revisão. Esse foi um pedido feito por parlamentares republicanos. Durante o almoço, os líderes do G7 também discutiram a reabertura do Estreito de Hormuz, fechado desde fevereiro. Países convidados para o G7, como o Brasil, participaram depois dessa reunião. Em coletiva, Trump deu mais detalhes sobre a divulgação do acordo.
12: Eu gostaria de ter um ambiente formal primeiro antes de fazermos isso, mas não tenho um problema com isso. Mas agora, além disso, o estreito estará aberto, livre de pedágio, e será livre de pedágio para além dos 60 dias. Alguém disse, é livre de pedágio por tempo limitado. Não, é livre de pedágio e ponto final. Na verdade, eu não apenas o liberei, provavelmente farei uma entrevista coletiva e lerei para todos vocês, palavra por palavra, para que a imprensa o cubra com precisão, porque é um documento muito importante.
11: Segundo a agência Reuters, o presidente Donald Trump declarou que os Estados Unidos podem permitir que as isenções para a compra de petróleo russo expirem, diante da possibilidade de um acordo para encerrar a guerra com o Irã. Essas isenções haviam sido concedidas pelo governo norte-americano a alguns países para que pudessem continuar comprando petróleo da Rússia, como forma de amenizar o impacto da alta nos preços da energia, que dispararam em meio ao conflito entre os Estados Unidos e Israel contra o Irã. Em relação ao Líbano, Trump disse que considera o conflito entre o Hezbollah e Israel uma guerra menor. Em seguida, sugeriu que o presidente sírio Ahmed al-Sharaa poderia ser o intermediador para intervir no Líbano. Trump criticou a violência dos ataques israelenses. E em conversa com o presidente ucraniano Volodymyr Zelensky, os líderes do G7 concordaram em aumentar a pressão sobre a Rússia, com mais sanções, incluindo nos setores de energia, bancário e militar, além de mísseis de defesa aérea para os ucranianos. Da Rádio Nacional em São Luís, Gabriel Correa. O acordo dos Estados Unidos com o Irã foi destaque na conversa que o presidente norte-americano Donald Trump teve com jornalistas nesta terça-feira durante a cúpula do G7 na França. Trump disse à imprensa que vai divulgar o texto do memorando do acordo entre os Estados Unidos e o Irã em uma situação formal em breve. O documento pode ser enviado para o Congresso norte-americano para revisão. Esse foi um pedido feito por parlamentares republicanos. Durante o almoço, os líderes do G7 também discutiram a reabertura do Estreito de Hormuz, fechado desde fevereiro. Países convidados para o G7, como o Brasil, participaram depois dessa reunião. Em coletiva, Trump deu mais detalhes sobre a divulgação do acordo.
12: Eu gostaria de ter um ambiente formal primeiro antes de fazermos isso, mas não tenho um problema com isso. Mas agora, além disso, o estreito estará aberto, livre de pedágio, e será livre de pedágio para além dos 60 dias. Alguém disse, é livre de pedágio por tempo limitado. Não, é livre de pedágio e ponto final. Na verdade, eu não apenas o liberei, provavelmente farei uma entrevista coletiva e lerei para todos vocês, palavra por palavra, para que a imprensa o cubra com precisão, porque é um documento muito importante.
11: Segundo a agência Reuters, o presidente Donald Trump declarou que os Estados Unidos podem permitir que as isenções para a compra de petróleo russo expirem, diante da possibilidade de um acordo para encerrar a guerra com o Irã. Essas isenções haviam sido concedidas pelo governo norte-americano a alguns países para que pudessem continuar comprando petróleo da Rússia, como forma de amenizar o impacto da alta nos preços da energia, que dispararam em meio ao conflito entre os Estados Unidos e Israel contra o Irã. Em relação ao Líbano, Trump disse que considera o conflito entre o Hezbollah e Israel uma guerra menor. Em seguida, sugeriu que o presidente sírio Ahmed al-Sharaa poderia ser o intermediador para intervir no Líbano. Trump criticou a violência dos ataques israelenses. E em conversa com o presidente ucraniano Volodymyr Zelensky, os líderes do G7 concordaram em aumentar a pressão sobre a Rússia, com mais sanções, incluindo nos setores de energia, bancário e militar, além de mísseis de defesa aérea para os ucranianos. Da Rádio Nacional em São Luís, Gabriel Correa.
13: O comércio brasileiro registrou queda de 1,5% entre março e abril, puxado principalmente pela redução nas vendas de combustíveis. O resultado interrompe uma sequência de 3 meses seguidos de crescimento e representa o pior desempenho desde junho de 2022. De acordo com o gerente da pesquisa, Cristiano Santos, o varejo restrito, que mede o consumo básico das famílias, apresentou uma alta tímida na comparação com abril do ano passado, mas com desempenho melhor frente a outros períodos.
14: Mesmo com o recuo na margem, na comparação com abril de 2025, o varejo ainda cresceu 1,0%. E acumulou uma alta de 2,0% no ano e de 1,5% nos últimos 12 meses.
13: Os números fazem parte da pesquisa mensal do comércio, divulgada nesta terça-feira pelo IBGE. Entre os 8 segmentos analisados, 6 apresentaram queda nas vendas na passagem de março para abril. O destaque negativo foi o grupo de combustíveis e lubrificantes, com retração de 6,2%. Esse desempenho reflete, em parte, o impacto do conflito no Oriente Médio, que pressionou os preços dos combustíveis em escala mundial e afetou diretamente o consumo. Outros setores também tiveram desempenho negativo, como artigos de uso pessoal e doméstico, equipamentos de informática e comunicação, além de móveis e eletrodomésticos. Por outro lado, 2 grupos registraram crescimento: hiper e supermercados, com alta de 1,3%, e livros, jornais e papelaria, que avançou 1,1%. No varejo ampliado, que mede o ânimo do crédito e de investimentos imobiliários e automotivos, também houve queda de 0,7% entre março e abril. Ainda assim, o indicador mostra aumento de 1,8% no acumulado de 12 meses. Com informações da Agência Brasil, da Rádio Nacional, no Rio de Janeiro, Tatiana Alves.
9: O combate ao crime organizado internacional deve estar na agenda dos países, mas com respeito à soberania, defendeu o presidente Lula na reunião ampliada do G7 na França nesta terça-feira. Lula representou o Brasil como país convidado. No discurso, disse que o crime organizado aterroriza comunidades e desvia recursos públicos, mas esse esforço no enfrentamento deve levar em conta o respeito à soberania dos estados. Além disso, o combate ao narcotráfico não pode ser feito separado de outros crimes, como a lavagem de dinheiro e o tráfico de armas. A fala do presidente no G7 ocorre após os Estados Unidos classificarem PCC e Comando Vermelho como organizações terroristas, o que poderia permitir ações militares dos americanos no Brasil. Lula também afirmou que o protecionismo e o unilateralismo ressurgem como respostas falaciosas para os problemas mundiais. Alertou que a desigualdade entre países ricos e pobres está aumentando. Sem citar nomes, lembrou que Elon Musk, o primeiro trilionário do mundo, é mais rico que os 46% mais pobres da população mundial. O presidente também afirmou que a solidariedade internacional está encolhendo, com redução na ajuda a países vulneráveis e quedas no orçamento de programas da ONU para alimentos, saúde e infância. Enquanto isso, gastos militares somam quase 3 trilhões de dólares por ano. Ainda defendeu acesso a tecnologias de ponta, como inteligência artificial, e que os países donos de reservas de minerais críticos sejam industrializados e recebam tecnologia e capacitação. Da Rádio Nacional em Brasília, Gabriel Brum. A defesa de Jair Bolsonaro tem 24 horas para explicar por que o ex-presidente, que está em prisão domiciliar, mantinha uma arma dentro de casa. A ordem foi dada pelo ministro do Supremo Tribunal Federal, Alexandre de Moraes, após o armamento ser apreendido em uma blitz em Brasília. De acordo com o relato do policial militar que fez a abordagem, às 11h30 da noite dessa segunda, os policiais pararam um carro para pedir que o motorista fizesse o teste do bafômetro. Neste momento, o policial apreendeu uma pistola 9 milímetros, junto com um carregador sobressalente. O homem se apresentou como militar do GSI, Gabinete de Segurança Institucional, e afirmou que trabalhava com o ex-presidente. Ainda declarou que a arma pertencia a Bolsonaro. Já na delegacia, disse que tinha pegado a pistola para levar ao conserto e que seria devolvida nesta terça. De acordo com o despacho assinado pelo ministro, a Polícia Civil confirmou que o ex-presidente é o dono da arma em consulta aos sistemas do Exército. Além de explicar por que tinha uma arma, Bolsonaro vai ter que justificar a razão de ter mandado consertá-la às vésperas do fim do período de prisão domiciliar humanitária. O ministro também quer saber se a revista nos carros que saem da casa do ex-presidente, responsabilidade do 19º Batalhão da Polícia Militar, está sendo feita de forma adequada. A defesa de Jair Bolsonaro ainda não respondeu ao nosso pedido de posicionamento. A PM do Distrito Federal não respondeu aos questionamentos sobre as revistas nos carros que saem da casa do ex-presidente. Já o GSI afirmou que não realiza a segurança de ex-presidentes e que o militar mencionado não pertence ao gabinete. Da Rádio Nacional em Brasília, Gabriel Brum.
11: O governo do Maranhão deve apresentar um plano para a instalação de câmeras corporais com acionamento automático que serão utilizadas pelos agentes das polícias civil e militar. A decisão é da Justiça do Estado. Após entregar um plano de instalação, o Estado deve começar a operar as câmeras em até 6 meses e priorizar as unidades com mais mortes e ocorrências nas comunidades mais carentes. Esse plano deve ter um cronograma de compra, especificações que garantam a gravação sem interrupções, além de armazenamento dos dados. O juiz Douglas de Melo Martins atendeu a um pedido da Defensoria. Segundo a ação civil, existem deficiências nos mecanismos de controle da atividade policial e ausência de registros objetivos sobre as abordagens. Segundo o Anuário Brasileiro de Segurança Pública e o relatório Pele-Alvo, citados pela Justiça Maranhense, o Estado registrou 157 mortes em ações policiais em 2022 e 2023. 8 em cada 10 mortes foram de jovens negros entre 12 e 29 anos. Entretanto, a apuração de denúncias seria baixa. De mais de 200 denúncias em 2021, apenas 18 resultaram na abertura de procedimentos. No ano seguinte, somente 3 processos de investigação foram instaurados. A Promotoria de Controle Externo também foi intimada a atuar na fiscalização de cada etapa da implementação. A última edição do anuário de 2024 registrou 76 mortes por intervenção policial no Maranhão, um aumento de 22% em relação ao ano anterior. A Procuradoria-Geral do Maranhão informou que o Estado vai se manifestar dentro dos prazos legais para apresentação de defesa ou recurso. Da Rádio Nacional em São Luís, Gabriel Correa.
13: O O estado do Rio de Janeiro registrou 8 casos de malária este ano. Segundo a Secretaria Estadual de Saúde, todos são considerados importados, ou seja, contraídos fora do estado, ou então com origem da infecção ainda não identificada, mesmo após investigação. O Brasil registrou em 2025 o menor número de casos de malária desde o fim da década de 70. Em relação ao ano anterior, a queda foi de 15%. Também houve redução importante, de 30%, nas formas mais graves da doença. Em nota, o Ministério da Saúde informa que as mortes por malária também diminuíram no país, com uma queda de 28%. Essa redução apareceu também em áreas consideradas prioritárias, como regiões de garimpo, onde houve queda de 18%, e em territórios indígenas, com recuo de pouco mais de 15%. No território Yanomami, que concentra mais da metade dos casos em áreas indígenas, a redução foi ainda mais expressiva. Os registros caíram 22% na comparação com 2024. Já as mortes tiveram uma queda significativa, chegando a 80%. O infectologista Marcos Vinícius da Silva, membro do Comitê de Medicina Tropical da Sociedade Brasileira de Infectologia, explica como os casos de malária são identificados.
15: O diagnóstico, ele é realizado através da pesquisa do parasita no sangue. Com um exame de sangue, se consegue chegar ao diagnóstico de qual é o tipo de malária e introduzir o tratamento mais adequado.
13: O médico enumera os sintomas da doença, que podem ser comuns a outras enfermidades, daí a importância do exame.
15: Febre alta, dor de cabeça, náusea, pode dar vômito, diarreia, calafrio. E as principais formas de transmissão da malária, através da picada do mosquito, do anofelino, e também pode ter transmissão da mãe para o feto ou para a criança durante a gestação.
13: Ainda segundo o Ministério da Saúde, a redução de mortes por malária no Brasil é reflexo de medidas como o uso ampliado da tafenoquina, medicamento usado no tratamento da malária. Outra novidade foi o início da oferta da versão infantil do medicamento, a tafenoquina pediátrica, que começou a ser distribuída em março de 2026, com prioridade para regiões indígenas. A malária ainda é um problema sério de saúde pública no mundo, principalmente em países de clima tropical e subtropical. Da Rádio Nacional, no Rio de Janeiro, Tatiana Alves.
16: 615 milhões de reais em recursos públicos. Esse foi o valor aplicado pelas prefeituras das cidades da Bahia e pelo governo do estado nos contratos firmados para as festas juninas deste ano. Os detalhes em relação à aplicação dos gastos estão disponíveis no painel de transparência dos festejos juninos do Ministério Público da Bahia, que realizou nesta terça-feira a entrega do selo de transparência para os gestores públicos que informaram os dados solicitados pela plataforma. O gerente do projeto Transparência nos Festejos Juninos, o promotor de justiça Frank Ferrari, reforçou a importância do painel como mais um mecanismo de controle dos gastos públicos.
17: Uma ideia que surgiu lá em 2023, a partir de uma experiência não muito boa vivida em 2022, quando retomamos ali, né, as celebrações públicas depois de um período pandêmico muito duro para todos. E naquele momento, uma lacuna informacional se apresentou para a gente. Nós não tínhamos dados sobre um aspecto bastante importante dos festejos, que era o valor dos cachês dos artistas, que já naquele ano de 2022 chamou muita atenção da imprensa e de toda a sociedade de uma forma geral.
16: O balanço apresentado nesta terça-feira é referente à primeira etapa de encaminhamento de informações. O portal de transparência do MP Baiano, que pode ser acessado através do endereço paineljunino.mpba.mp.br, seguirá aberto até o dia 31 de julho para que os entes públicos possam enviar dados adicionais sobre contratações ainda pendentes de conclusão. Entre os destaques do serviço está a aba cachês, onde o cidadão pode verificar o valor médio cobrado pelo artista desde 2023, podendo conferir, assim, o aumento no valor do cachê nos últimos 4 anos. Outra ferramenta importante é o transparentômetro, que especifica as prefeituras que já prestaram contas ou não. Até amanhã desta terça-feira, 410 municípios baianos e o governo do estado informaram que os mais de 615 milhões em gastos públicos geraram 4.393 apresentações de 2.115 artistas. Do total, 382 farão festas e terão atrações artísticas contratadas, enquanto 28 informaram que não realizarão festejos no período. Somente 7 municípios não cadastraram informações no painel, que reúne informações sobre artistas contratados, valores dos cachês, fontes de recursos e programação das apresentações artísticas realizadas entre 1º de maio e 31 de julho. Com produção de Luciene Cruz, da Rádio Nacional em São Luís, Madison Euler.
18: Mulheres e pessoas negras ganharam mais espaço no alto escalão do serviço público de 1999 a 2025. É o que revela levantamento produzido pela IPEA, em parceria com a Fundação Lehman e o movimento Pessoas à Frente. De acordo com o estudo, no período apontado, as mulheres responderam por 25% dos cargos de direção e, nos dados mais recentes, já se aproximam de 40%. Já as pessoas negras ocupavam 17% dos cargos, mas apenas 3% eram pretas, enquanto 14% eram pardas. A pesquisa identificou também que o avanço na participação de mulheres e de pessoas negras aconteceu sobretudo a partir de 2022. Eduardo Couto, líder de conhecimento do movimento Pessoas à Frente, explica que, embora esses índices ainda não reflitam a pluralidade total da sociedade brasileira, já representam avanços relevantes.
19: A importância disso eu vejo a partir de 2 olhares. Primeiro, de uma burocracia representativa que realmente represente a população brasileira. A gente tem a maioria de mulheres no serviço público e é importante que a gente tenha representado também nos cargos de tomada de decisão. E os resultados para a administração pública são importantes, porque quando você tem uma diversidade nesses cargos, você tem diversos olhares sobre um problema público a ser resolvido e para soluções deles também.
18: Os dados mostram ainda que as indicações de fora do serviço público têm funcionado como uma das portas de entrada para mais diversidade, já que mulheres e pessoas negras aparecem com mais frequência entre os ocupantes recrutados externamente. A maior diversidade, porém, tem se concentrado em ministérios de pautas temáticas, como igualdade racial e mulheres. Eduardo Couto reforça a necessidade da incorporação de medidas que garantam essa pluralidade em todo o serviço público.
19: Eu acho que a gente precisa institucionalizar práticas que garantam acesso, ascensão e permanência, sobretudo de mulheres, pessoas negras, mas também outros grupos que são importantes dentro do serviço público. Por exemplo, em processos de pré-seleção, em que essas lideranças vão passar por análise de seus currículos, uma entrevista, elas chegam a uma lista de 4 pessoas e essa lista precisa ser paritária. Uma mulher negra, um homem negro.
18: Também é apontado que a maior parte dos cargos de dirigentes no serviço público é ocupada por servidores de carreira, com formação superior e experiência prévia, em oposição ao recrutamento fora do serviço público, que chegou a números elevados no início dos anos 2000. A mudança ocorre em alinhamento com normas que fixaram percentuais mínimos de servidores de carreira nestes cargos. Da Rádio Nacional no Rio de Janeiro, Carolina Pessoa.
20: A primeira turma do Supremo Tribunal Federal condenou nesta terça-feira, por unanimidade, o ex-deputado federal Eduardo Bolsonaro por coação no curso do processo. O caso é parte do julgamento da tentativa de golpe de Estado de 2022. O relator, ministro Alexandre de Moraes, foi seguido pelos ministros Cristiano Zanin, Carmen Lúcia e Flávio Dino. Os magistrados agora definem a pena, que pode variar de 1 a 4 anos de prisão, com possibilidade de agravantes. Moraes rejeitou logo de início o argumento de imunidade parlamentar levantado pela defesa. Para o ministro, fazer lobby no exterior contra o próprio país jamais foi função de deputado federal. A Procuradoria-Geral da República acusou Eduardo de ter articulado, junto ao governo Trump, um clima de instabilidade para impedir a condenação do pai pela trama golpista. A defesa exercida pela Defensoria Pública da União sustentou que as condutas narradas pela PGR não configuram crime e que as declarações do ex-deputado estavam protegidas pela liberdade de expressão. Da Rádio Nacional em Brasília, Pedro Lacerda.
0: Num jogo de belos gols, terminou agora há pouco com uma grande atuação do atacante Kylian Mbappé, a França venceu o Senegal na sua estreia por 3-1. Daqui a pouco a bola rola 19 horas para Iraque e Noruega e logo mais 10 da noite, a Argentina tenta o bicampeonato mundial, estreando contra a equipe da Argélia. Falando da seleção brasileira, Neymar enfim foi a campo, mas frustrou um pouquinho aqueles que imaginavam que ele mexeria com bola. A comissão técnica da seleção brasileira ainda continua cautelosa. Neymar fez apenas trabalhos físicos de regeneração, logo depois vai trabalhar um pouco com bola e aí sim, quem sabe, vai ser relacionado para o banco de reservas para o jogo contra o Haiti, embora todos achem bastante difícil. Da equipe de esportes da Rádio Nacional, André Luiz Mendes.
21: No Oriente Médio, Estados Unidos e Irã avançaram nas negociações para encerrar o conflito que já dura mais de 3 meses. O presidente americano Donald Trump afirmou que o Estreito de Hormuz, uma das principais rotas do comércio mundial de petróleo, será totalmente reaberto na sexta-feira, data prevista para assinatura presencial do acordo em Genebra, na Suíça. O entendimento prevê um cessar-fogo e novas negociações sobre o programa nuclear iraniano. Mas alguns pontos ainda estão em discussão. E o fim definitivo da guerra depende das próximas etapas das tratativas. No Paraguai, mais de 20 criminosos fortemente armados atacaram 3 bancos e uma casa de câmbio na cidade de Santa Rita, próxima à fronteira com o Brasil. A quadrilha usou explosivos, rendeu policiais e incendiou veículos para dificultar a perseguição. Testemunhas relataram ter ouvido integrantes do grupo falando português e as autoridades investigam a participação de brasileiros no crime. O valor roubado ainda não foi divulgado, mas o prejuízo é estimado em milhões de guaranis. Até agora, ninguém foi preso. E na Índia, o governo determinou o bloqueio temporário do Telegram após denúncias de que a plataforma estaria sendo usada para fraudar o Exame Nacional de Admissão em Cursos de Medicina. A prova, que envolve milhões de estudantes, já havia sido alvo de suspeitas de vazamento de questões e teve resultados cancelados no mês passado. Segundo as autoridades, canais no aplicativo ofereciam acesso antecipado ao conteúdo das provas. A suspensão deve durar até o dia 22 de junho e foi criticada por entidades de defesa dos direitos digitais, que consideram a medida desproporcional. E uma série de terremotos atingiu diferentes regiões da Ásia. Na China, um tremor de magnitude 6,3 deixou 1 morto e 4 feridos na província de Qinghai, no noroeste do país. Equipes de resgate foram enviadas para a região onde também foram registrados abalos secundários. Outro terremoto de magnitude 6 atingiu a costa leste do Japão. Mais cedo, um tremor de magnitude 6,7 sacudiu a Indonésia. Já nas Filipinas, subiu para 68 o número de mortos no terremoto de magnitude 7,8 registrado na semana passada.
13: Com informações da agência Reuters, da TV Brasil, em Brasília, Maíra Guedes.
22: O governo federal pediu a retirada da urgência do projeto de lei que trata do fim da escala de trabalho 6x1 enviado à Câmara dos Deputados. Por ter sido encaminhada em urgência, a proposta vinha trancando a pauta do plenário da Casa. Agora, os parlamentares estão livres para votar outras matérias. Segundo o líder do governo na Câmara, deputado Paulo Pimenta, do PT do Rio Grande do Sul, a partir de agora, o trabalho é garantir a regulamentação da proposta. A previsão era de votação do PL nesta terça-feira. O projeto em questão não é a proposta de emenda à Constituição, que prevê o fim da escala 6x1, que já foi aprovada na Câmara e aguarda análise do Senado. Essa proposta busca adequar a CLT, a Consolidação das Leis do Trabalho e a Lei do Repouso, à PEC aprovada pelos deputados. Também nesta terça, o deputado Léo Prates divulgou o relatório substitutivo favorável ao projeto de lei do governo sobre a mudança da jornada de trabalho. Pelo texto, Prates defende não alterar leis específicas de categorias profissionais regulamentadas, modernizar as escalas de revezamento para as atividades autorizadas a funcionar aos domingos, garantir prioridade na escolha dos dias de descanso para as trabalhadoras com filhos com deficiência, entre outros. Da Rádio Nacional em Brasília, Daniela Longuinho.
1: Em São Paulo, começa nesta quarta-feira a 18ª edição do Inédit Brasil, festival internacional do documentário musical que exibe filmes sobre figuras e histórias da música nacional e internacional em várias salas de cinema da capital paulista. Entre os destaques, em pré-estreia nacional, estão o documentário sobre Jossi de Oliveira, pioneira da música eletrônica no Brasil no começo dos anos 1960, e o filme sobre Alaíde Costa, que mostra o racismo sofrido pela grande voz da bossa nova, ignorada por gravadoras. Tem ainda um título sobre o histórico Canecão, palco carioca por onde grandes nomes da música brasileira passaram, um filme de Lírio Ferreira que mergulha na psicodelia pernambucana a partir do álbum Vivo, de Alceu Valença, e um documentário que acompanha o músico Matheus Aleluia pelos lugares sagrados do Candomblé em sua terra natal, a cidade de Cachoeira, na Bahia. O diretor do Inédit Brasil, Marcelo Alite, destaca a diversidade de ritmos e estilos da música brasileira presentes nos mais de 200 documentários nacionais inscritos no festival.
4: O Brasil tem uma cultura muito, muito diversa. De norte a sul, tem muitas maneiras de se expressar do ponto de vista musical, cultural. E dentro dessa visão, a gente conseguiu colocar desde o rock até o Ari Barroso, né? Tem filmes sobre punk rock, filmes sobre artistas incríveis como Ayrton Moreira e Flora Purim, a Dona Onete. Tem uma série de assuntos muito diversos e que, de alguma maneira, dá para dar uma pequena amostra dessa grande salada cultural chamada Brasil.
1: Nesta edição, o Inédit Brasil traz mais de 100 sessões com recursos de acessibilidade, como libras, legendas descritivas e audiodescrição. O festival chega com uma série de atividades paralelas, como Feira de Vinil na Cinemateca e apresentações de Alaíde Costa, Fernanda Abreu, Odair José e das bandas Inocentes e DZK em várias casas de show da cidade, uma oportunidade de o público ver de perto artistas retratados nos documentários. Marcelo Alite explica que a programação paralela é criada a partir dos assuntos dos filmes.
4: Eu sempre brinco que a nossa função é trazer a música para dentro do cinema. E aí, esse ano aconteceu da gente levar o cinema para casas de música. E com isso eu fico muito contente, porque não só o show, mas também os bate-papos, as conversas, os encontros, todas essas atividades complementam o conteúdo de cada um desses documentários e permite ao público ampliar ainda mais a visão de cada um desses filmes, né?
1: Além das sessões presenciais, quem não está em São Paulo pode conferir uma parte da programação de forma online pelas plataformas Itaú Cultural Play, Sesc em Casa e SP Cineplay. O Inédit segue até o dia 28 de junho e todas as sessões são gratuitas. Basta retirar o ingresso uma hora antes. Detalhes do festival no site br.in-edit.org. Da Rádio Nacional em São Paulo, Sara Kines.
5: Após vários anos sem receber exposições, o Museu da Abolição, localizado no bairro Madalena, em Recife, reabre integralmente para o público com as mostras Que Herança Você Vai Poder e Restituir o Possível. Na exposição Herança, que contou com curadoria de Alex de Jesus, os trabalhos de 29 artistas
3: foram reunidos a partir de uma indagação sobre o que restou ao povo preto brasileiro após a assinatura da Lei Áurea pela Princesa Isabel em 1888. Dividida em eixos presente, passado e futuro, vários artistas contemporâneos buscam refletir sobre esta herança. A segunda exposição, Restituir é Possível, traz uma seleção de pouco mais de 100 peças do próprio acervo do museu, produzidas originalmente por mais de 20 etnias de 12 países africanos. Após reforma na parte estrutural encerrada em 2022, o museu havia retomado sua programação apenas com iniciativas e atividades culturais, sem receber exposições. Pelas redes sociais, a diretora substituta do espaço, Fabiana de Lima Salles, destacou que as exposições eram um elemento que faltava para que fosse cumprida em sua totalidade a missão institucional do museu de preservar, divulgar e valorizar a memória, os valores históricos, artísticos e culturais, o patrimônio material e imaterial dos afrodescendentes.
6: Pela primeira vez, o Museu da Abolição vai ter uma exposição de longa duração, que é o principal cartão de visita, né, da maioria dos museus, totalmente pensada, elaborada, produzido em diálogo com a sua missão institucional e com as questões que estão na pauta do dia do debate sobre história, memória, cultura afro-brasileira e a sua relação com o processo de abolição da escravidão da forma inacabada como aconteceu aqui no Brasil.
3: O Museu da Abolição foi criado em 1957 pelo ex-presidente Juscelino Kubitschek em homenagem aos abolicionistas João Alfredo e Joaquim Nabuco. Depois de passar pelos processos de desapropriação, tombamento e restauro, o espaço foi oficialmente inaugurado no dia 13 de maio de 1983. Da Rádio Nacional em São Luís, Madison Euler.
20: O Supremo Tribunal Federal condenou nesta terça-feira, por unanimidade, o ex-deputado Eduardo Bolsonaro por coação no curso do processo. O caso foi analisado pela primeira turma da corte e é parte do julgamento da tentativa de golpe de Estado de 2022. O relator, ministro Alexandre de Moraes, foi seguido pelos ministros Cristiano Zanin, Carmen Lúcia e Flávio Dino. A pena estabelecida foi de 4 anos e 2 meses de prisão em regime semiaberto. Eduardo Bolsonaro também foi declarado inelegível. Moraes rejeitou logo de início o argumento de imunidade parlamentar levantado pela defesa. Para o ministro, fazer lobby no exterior contra o próprio país jamais foi função de deputado federal.
7: Não é função de deputado federal brasileiro fazer lobby no exterior contra o próprio país. Isso não consta desde a Constituição do Império até a atual, não consta como função de deputado federal. Então, mesmo que estivesse no exercício do mandato e não licenciado, não estaria acobertado pela imunidade.
20: A Procuradoria-Geral da República acusou Eduardo Bolsonaro de ter articulado junto ao governo do presidente Donald Trump um clima de instabilidade para impedir a condenação do pai, o ex-presidente Jair Bolsonaro, pela trama golpista. As negociações teriam resultado na suspensão de vistos de ministros do STF e do governo federal na aplicação da Lei Magnitsky contra Moraes, retirada meses depois, e nas tarifas de 50% sobre produtos brasileiros. No dia em que as tarifas foram sancionadas, Eduardo e o blogueiro Paulo Figueiredo publicaram uma carta conjunta

0: Nada.
1: Nós ficamos de mãos atadas. A possibilidade mínima de produção probatória. Por quê? Não tem uma entrevista. Não se sabe sequer se o réu tem conhecimento efetivo das imputações que estão sendo feitas. Retirou do réu a oportunidade de constituir advogado de sua confiança.
0: Sobre o mérito, o defensor sustentou que o ex-deputado não tinha poder para determinar as sanções americanas ao Brasil. No entanto, na avaliação do subprocurador-geral da República, Antônio Edílio Magalhães, as provas falam por si.
2: Parece-me que essa é uma situação relativamente simples sob o ponto de vista da persecução penal. Há um tipo penal que diz que coagir autoridade do judiciário com o fim de favorecer a terceiro é crime, crime de coação no curso do processo. E há todo um elemento, todo um contexto fático e um conjunto de provas evidenciando que essa coação efetivamente existiu.
0: Além da pena de prisão em regime semiaberto, a primeira turma do STF determinou o pagamento de 50 dias multa, o que corresponde a 2 salários mínimos por dia, e a perda do cargo de Eduardo Bolsonaro na Polícia Federal. Ainda cabe recurso contra a decisão. Da Rádio Nacional em Brasília, Pedro Lacerda.
3: Tira os craques na Copa do Mundo. Com 2 gols do astro Mbappé, a França provou que é favorita ao título ao vencer Senegal por 3-1. A Noruega goleou o Iraque por 4-1 com direito a 2 gols do artilheiro Haaland. Ao lado do alemão Miroslav Klose, Lionel Messi se tornou o maior artilheiro das Copas com 16 gols ao marcar 3 vezes na vitória da Argentina sobre a Argélia por 3-0. A Áustria bateu a Jordânia também por 3-1. A seleção brasileira treinou com a presença de familiares e Neymar no campo pela primeira vez nos Estados Unidos. O lateral Douglas Santos falou dos erros contra Marrocos e da busca pela recuperação contra o Haiti.
4: Poderia ter jogado muito melhor do que a gente jogou, isso é fato. Poderíamos ter começado o jogo muito mais intenso do que a gente começou, ter ali dominado mais os espaços do campo, que muitas das vezes ali no primeiro tempo a gente deixou a desejar, mas que a entrega, a vontade, ela não vai faltar nunca, ainda mais falando de seleção brasileira, de Copa do Mundo, mas que acho que a qualidade em si, creio que de 90 minutos faltou um pouco, mas que a gente com certeza irá controlar a ansiedade, controlar a emoção, sabendo que a estreia passou e de que agora nós temos que fazer o algo a mais já no próximo jogo contra o Haiti.
3: Nesta quarta-feira, a bola rola para 4 partidas. Portugal de Cristiano Ronaldo e República Democrática do Congo, Inglaterra e Croácia, Gana e Panamá, Uzbequistão e Colômbia. Da Rádio Nacional em Brasília, Bruno Mendes.
5: O goleiro Vozinha virou personagem de destaque da Copa do Mundo de 2026. Ele já conquistou um feito histórico ao assegurar um empate de 0-0 contra a poderosa Espanha, campeã europeia e uma das favoritas para conquistar a taça do Mundial. O feito impulsionou as redes sociais do cabo-verdiano, que já alcançou 11 milhões de seguidores. Muitos são brasileiros que derramam elogios em comentários como "Muralha", "Paredão de Cabo Verde" e "O Brasil está com você". Alguns até brincaram, perguntando quanto ele cobra para fechar o gol do Brasil. Como cabo-verdiano, Vozinha também fala português, como nós. E os brasileiros têm outro motivo para gostar do goleiro. Vozinha tem um irmão que mora no Brasil. Ele se chama Cleidir Dias, vive em Camaragibe, na região metropolitana do Recife, e é professor de matemática. Cleidir veio para o Brasil estudar. Escolheu Recife porque namorava uma pernambucana. Acabou casando com ela e ficando por aqui mesmo. Desde que chegou há 4 anos, ainda não conseguiu se reencontrar pessoalmente com o irmão jogador, mas eles mantêm contato frequente por mensagens e videochamadas. O professor não esconde o orgulho e elogia o irmão mais velho, agora famoso. Diz que Vozinha tem fome de futebol desde criança, quando jogava na rua com outros meninos com 4 pedras no chão, servindo de balizas para os gols. Na segunda-feira, quando o goleiro de Cabo Verde fez história, o irmão Cleidir publicou um vídeo nas redes sociais comemorando o bom desempenho.
6: Bom dia, Cabo Verde. Dia de muita emoção, de alegria. 15 de junho de 2026 vai ficar marcado no coração de todo cabo-verdiano.
5: O goleiro Josimar Dias recebeu o nome de batismo em homenagem ao ex-lateral direito brasileiro Josimar, que jogou no Botafogo e disputou a Copa do Mundo de 1986. Já o apelido Vozinha vem da infância. Criado pelos avós, Josimar era muito competitivo no futebol desde cedo e odiava perder. Quando sofria gols, voltava para casa cheio de raiva. Os amigos brincavam dizendo que ele ia reclamar com os avós e passaram a chamá-lo de Vozinha. Cleidir

0: é 3 anos mais novo. E se o irmão mais velho virou uma celebridade na Copa, ele reforça o lado humilde de vozinha e da família. Em entrevista da imprensa, o professor explicou que todos são adeptos da mentalidade morabeza, palavra do crioulo cabo-verdiano, que significa simplicidade, tranquilidade e acolhimento. Segundo Cleidir, quando a Copa acabar e vozinha for para casa, vai haver festa por 1 ou 2 dias e depois o goleiro vai colocar um chinelo, um short, uma camiseta e ficar com a família com simplicidade, sem fama nem vaidade. E quando os dois irmãos vão se reencontrar? Se depender de Cleidir, ele garante que será o mais rápido possível. Enquanto isso não acontece, o irmão que mora no Brasil poderá ver vozinha no mínimo em mais 2 jogos. No domingo, dia 21, jogando contra o Uruguai, e no dia 26, contra a Arábia Saudita. E se dependesse da torcida brasileira, vozinha vai jogar muito além da fase de grupos da Copa. De Brasília para a Rádio Agência Nacional, Hilton Pimentel.
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2: A Tunísia já tem a primeira troca de comando técnico da Copa do Mundo. O francês Sabri Lhoumouch foi demitido após a goleada por 5-1 sofrida para a Suécia na estreia do Grupo F. A decisão surpreendeu porque aconteceu logo após a primeira partida do Mundial, mesmo com a seleção ainda tendo chances de avançar para a próxima fase. A Tunísia entra em campo novamente no dia 21 de junho, domingo, à 1 da manhã, horário de Brasília, contra o Japão. E a campanha Junho Vermelho ganhou um reforço especial no Paraná. Atlético, Coritiba, Paraná Clube e Operário doaram camisas oficiais ao EMEPAR, que serão sorteadas entre os doadores participantes da ação Dois Sangue pelo Esporte. A campanha segue até o dia 25 de novembro, Dia Nacional do Doador de Sangue. A iniciativa busca reforçar os estoques durante o inverno, período em que tradicionalmente ocorre queda nas doações. Atualmente, o EMEPAR atende 384 hospitais e dá suporte a mais de 96% dos leitos do SUS no Paraná. De Curitiba, Mauro Conte, com informações da Rede AERP.
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3: O Bom Gestor Público de hoje apresenta o projeto 4 Pontes, cultivando a saúde e a felicidade na terceira idade, exercício, alimentação e bem-estar. Uma iniciativa do município de 4 Pontes, que promove benefícios para a terceira idade por meio de exercícios, jogos, palestras e lazer. A iniciativa da Secretaria de Cultura e Esportes oferta diferentes atividades para garantir a acessibilidade e inclusão do idoso em todos os ambientes, com dignidade e respeito. As ações que abrangem o projeto são Academia da Terceira Idade, Vôlei Gigante, Vôlei Escuro, Vôlei Câmbio, Vôlei de Praia, Peteca, Basquete Relógio, Handball por Zona, Bocha e Bolão. São também oferecidas palestras sobre alimentação saudável. Araceli Basso Taucher, secretária municipal de Educação, Cultura e Esportes, afirma que o projeto atende quase 85% da população idosa do município.
4: O nosso município, ele tem uma grande faixa etária de pessoas da terceira idade. E para que eles tenham uma qualidade de vida mais saudável, tenham atividades para fazer, então a gente criou esse projeto onde eles têm atividade praticamente todos os dias. São pessoas que normalmente estavam sozinhas em casa, né? E aí a gente começou a perceber a alegria deles estarem participando. A satisfação foi o que mais nos impulsionou. Eram projetos pequenos e depois foi crescendo, e hoje a gente atende quase 85% da população idosa aqui do município.
3: Um dos braços do projeto é o Cultura Grupo Amigas da Dança, com dança folclórica e de integração. Para a integrante antiga do time, Ilse Hasman, é um orgulho fazer parte do projeto.
5: É um orgulho e eu gosto muito, elogio muito as coisas que nós temos ali. Eu acho muito bom. Tendo esse projeto, é um valor muito significativo para o município de 4 Pontes.
3: Os bons resultados fizeram com que o projeto conquistasse o Prêmio Gestor Público Paraná 2025, uma das premiações mais importantes desse segmento no Brasil. O prêmio conta com diversas categorias. O 4 Pontes, cultivando a saúde e a felicidade na terceira idade, exercício, alimentação e bem-estar, foi coroado com o certificado de reconhecimento. Para o prefeito de Quatro Pontes, César Seidel, é uma alegria participar de uma premiação tão importante.
6: É um entusiasmo, uma alegria poder estar aqui participando dessa premiação tão importante. Com certeza, nós estamos muito felizes por estarmos aqui com um projeto que beneficia o público da melhor idade do nosso município que é caracterizado por ser a capital da longevidade. Nós temos uma preocupação muito grande em estar incluindo essas pessoas no social, então estamos muito felizes em estar aqui participando dessa premiação tão importante.
3: Mais informações sobre esse projeto e sobre outras iniciativas premiadas no Prêmio Gestor Público Paraná, você encontra no site pgp-pr.org.br.
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dia! Ótima quinta-feira pra você que tá comigo hoje, dia 25 de junho. Tô na área, sou Silvia Sprenger, te acompanho e trago muita música boa pra você. Abrindo hoje com Green Day, Basket Case.

0: Que é isso já cedo, hein? Ah, Iron Maiden aqui na Mundo Livre, sua atitude sonora. The Number of the Beast, ainda o Didi, Slow Emotion Replay. E o nosso Mundo Livre Flow tá chegando, hein? E já já, trazendo aí 10 sons na sequência pra você. E vou abrir essa edição do Flow com The Who. Tem clássico chegando, hein?
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0: Mundo Livre, sua atitude sonora, Blondie, Maria. E aqui no nosso Flow agora tem Journey.
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0: Mercado Livre, sua atitude sonora, The Verve, Lucky Man e ainda Lenny Kravitz, Can't Get You Off My Mind. Essas encerram nossa primeira edição do Mundo Livre Flow dessa quinta-feira. Tava bom demais, né? 10 sons escolhidos a dedo. Não perca as demais edições do Flow espalhadas aí na programação e não vai perder também o Mundo News, né? É já! Já tá chegando aí, depois de um rápido intervalo. E olha, vai trazer pra você muita música boa e informação na medida certa. Bom dia!
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7: 6:59 agora. Muito bom dia para você que está com o Mundo Livre FM Maringá. Eu sou Everton Liberto, chegando por aqui. Te acompanho até às 11 horas da manhã e até às 9 horas tem o Mundo News, o programa em que o planeta é notícia. Vem chegando mais. Hoje é quinta-feira, dia 25 de junho de 2026. Prepare aí o seu café quentinho, aumente o volume do rádio. Se você saiu de casa logo cedo hoje, parabéns pela coragem, hein? Não tem jeito, né? O Paraná amanheceu enfrentando aí um dos dias mais frios do ano até agora, congeada em várias regiões e temperaturas próximas de 0 grau em alguns pontos do estado. Daqui a pouquinho a gente fala desse frio que segue dominando o Paraná, traz ainda informações sobre o forte terremoto que atingiu a Venezuela e

deixou dezenas de mortos. Explica também o porquê a conta de luz ficou mais cara para os paranaenses. E ainda, é claro, comemora a classificação do Brasil para o mata-mata da Copa do Mundo com show de Vini Júnior e estreia de Neymar. Tem também a nossa enquete de hoje, hein? É, hoje cedo, acredite se quiser, eu consegui a proeza de prender o dedo na porta do carro antes do sol nascer, vindo aqui pra rádio. Tô aqui com o dedão latejando. Aí me veio uma ideia aqui e eu quero saber de vocês. Qual foi o seu maior perrengue logo cedo? Vai pensando aí, daqui a pouquinho eu dou mais detalhes. Tudo isso e muito mais a partir de agora no Mundo News. E é lógico que tem também sons de atitude pra você curtir. A primeirinha vem com Coldplay, Viva La Vida. 7:01 agora, uma excelente quinta-feira pra você. Agora 7 graus em Maringá.

0: Mundo Livre, 7h16, ouvimos aí Red Hot Chili Peppers, The Power of Equality, também teve Supla, Garota de Berlim, Supertramp, passou por esse bloco com The Logical Song, e nós começamos bem demais essa edição do Mundo News, ouvindo aí Coldplay, Viva La Vida. A melhor playlist para você começar o seu dia, né? Claro, só aqui na Mundo Livre FM. Deixa eu mandar um alô especial aqui pro Lúcio Mauro, ele que escreveu aqui pra gente logo cedo no WhatsApp. Bom dia, Mundo Livre, levando a esposa Jane no trabalho, ligado sempre na melhor rádio de Maringá. Abração pra você, Lúcio. Obrigado aí pelo carinho de sempre, viu? Ana Caroline também participando aqui do Mundo News. Bom dia, Bertão. Bom dia, Mundo. Começando mais um dia gelado, mas a melhor companhia, levando a Mundo Livre FM de carona. Tamo junto. Um beijão pra você. O Danilo tá desde as 6 horas da manhã ligado na sintonia da Mundo Livre. A Jennifer Almeida, sintonizada sempre na Mundo. Tá a Jennifer, tá o João Miguel e também o Ronaldo Almeida ligado. Sua vida toda, né? Ligado aqui na Mundo Livre FM. Bom demais. 7h17 agora, a gente vai com a previsão do tempo. Muito bem, nessa quinta-feira o destaque mais uma vez é o frio intenso em todo o Paraná, com previsão das menores temperaturas registradas até o momento em 2026. É isso mesmo, entre a madrugada e amanhã, as regiões Oeste, Sudoeste, Centro-Sul, Sudeste e Campos Gerais, além da região metropolitana de Curitiba, deverão registrar temperaturas próximas de zero, com valores negativos em alguns municípios. Geadas são previstas, inclusive com intensidade moderada a forte nas áreas mais frias. À tarde, haverá aí predomínio de sol e as máximas devem ficar entre 13 e 15 graus na maior parte do estado, alcançando apenas os 17 a 19 graus aqui na faixa norte. Então, bora lá chamar o nosso galinho do tempo, Nelson, para ver como que fica o tempo aqui em Maringá. Bora lá então, galinho, me diz uma coisa, para Maringá, como é que fica? Bom, mínima de 7 graus, já batemos aí essa mínima, e a máxima de 18 graus. Já esquenta um pouquinho mais do que ontem, né? Mas ainda assim é bastante frio. O tempo fica aberto, não tem previsão de chuva para essa quinta-feira aqui em Maringá. Nesse momento na cidade Canção, 8 graus. Bom dia para você. Na nossa enquete de hoje, vem comigo aqui que eu vou te contar uma coisa. Tava vindo aqui pra rádio, saí de casa ali por volta das 6 horas da manhã, abri o portão ali, quando liguei o carro, fui descer pra fechar o portão, o que aconteceu? Prendi o dedo na porta aos 7 graus. Imagina a dor, né? Mal abri o olho, pisei pra fora de casa, o universo já resolveu me testar, gente. cara, pensando nisso, na hora que eu bati o dedo ali, eu falei, cara, isso vai ter que dar uma enquete hoje, vai ter que render alguma coisa. Alguma coisa vai ter que render essa dor. E de fato, né, aquelas dores que fazem a gente questionar a vida inteira em 3 segundos, aí me veio a pergunta na hora, que eu falei, vou mandar pra galera, qual foi o seu maior perrengue logo cedo? Eu já passei o meu hoje, prendi o dedão na porta, tô aqui com a unha roxa, o dedo inchado, doendo, mas eu quero saber o seu. Se você não passou por um perrengue hoje, glória a Deus, que bom, que seja assim o dia inteiro, que você não passe por nenhum perrengue, mas já deve ter acontecido o dia de logo cedinho, você mal acordou e já passou raiva ali logo cedo. Conta pra mim qual foi ele, 991-442925, esse é o WhatsApp da Mundo Livre, escreve pra mim, coloca o seu nome completo na mensagem pra gente poder validar sua participação, te identificar mais rápido e, é claro, você também concorrer a presentes. Hoje eu tenho aqui uma pizza gigante mais refrigerante lá da Pizzaria Morangueira. Vou liberar esse presente entre os que participarem aqui do Mundo News de hoje. Então responda aí a nossa enquete, qual foi o seu maior perrengue logo cedo. Já tenho participações aqui, vou destacar elas daqui a pouquinho no próximo bloco. O Mundo News está começando, até as 9 horas da manhã tem música e informação para você que está aqui na Mundo Livre. Falando em música, YouTube chega já já.
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2: 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O consumidor olha o carro elétrico com o mesmo carinho e atenção que ele olha para um carro a combustão. 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

0: Mundo Livre, sua atitude sonora, Kiss, Detroit, Rock City. Antes nós ouvimos os Paralamas do sucesso, Ela Disse Adeus, Morrissey. Também tocou com Everyday Is Like Sunday e U2 com We For Without You. Agora são 7h38, um bom dia para você, excelente quinta-feira. A gente segue o Mundo News agora falando do noticiário internacional. Um forte terremoto atingiu a Venezuela na noite de ontem e subiu para 164 mortes confirmadas e mais de 900 feridos em Caracas. Pelas redes sociais, o presidente Luiz Inácio Lula da Silva informou que determinou ao Ministério das Relações Exteriores uma avaliação da situação em conjunto com a Embaixada Brasileira em Caracas para analisar quais medidas de assistência o Brasil poderá oferecer. Lula também afirmou que o país está disposto a colaborar com o governo venezuelano na recuperação das áreas atingidas pelos tremores. De acordo com o Serviço Geológico dos Estados Unidos, foram registrados dois tremores com epicentros separados por cerca de 5 quilômetros. Um deles teve magnitude de 7,2 e o outro chegou a 7,5. Os terremotos que atingiram a Venezuela foram percebidos pelo menos em quatro capitais do Brasil. Um levantamento feito pela Rede Sismográfica Brasileira e analisado pelo Centro de Sismologia da USP aponta que os tremores foram relatados em capitais como Belém, Manaus, Boa Vista e Macapá, além de outros municípios desses estados. E a Terra balançou também do outro lado do mundo. Pois é, o norte do Japão. No norte do Japão, um tremor de 6,9 atingiu o país nessa quinta-feira, segundo a agência meteorológica local. Até o momento, sem vítimas ou feridos. 7h40 agora. Seguimos por aqui com o Mundo News e hoje falando de perrengue. Pois é, qual foi o seu maior perrengue logo cedo? Você acordou ali, já, sei lá, pisou no xixi do cachorro? Bom, tem muitos perrengues aqui que chegaram, eu já vou destacar aqui, não vou nem dar exemplo porque vocês vão entender, ó. A Fernanda Rodrigues escreveu que o maior perrengue foi sair de casa atrasada e querer cortar caminho por uma rua de cascalho. O resultado, ela furou dois pneus do carro, chegou mais atrasada ainda e, claro, teve um baita de um prejuízo. Eita, Fernanda! Suzana Malheiros diz que foi engasgar com um comprimido logo cedo. Oh, meu Deus! O Marcelo escreveu que o maior perrengue foi várias vezes ter que empurrar a moto logo cedo por pneu furado ou ter ficado sem gasolina. Oh, meu Deus! A Jennifer Almeida diz que o maior perrengue pela manhã é o filho adolescente. A Bárbara tá aqui participando. Ela escreveu assim: Everton, resolvi enviar hoje porque acabei de passar por um grande perrengue. Eu acordei com a casa em meia fase. Tive que tomar banho nesse frio na água gelada. Ô, pecado! E para melhorar, ela tá atrasadíssima pro trabalho. Mas ela segue ouvindo o Mundo Livre, destacou aqui. Valeu demais, Bárbara. Um beijo para você. E, meu Deus, tomar um banho frio. Neste frio, nessa friaca que a gente tá vivendo aqui. Que coisa, hein, Bárbara? E é sacanagem também, né? A Viviane Lara diz que tava no banho e o frasco de shampoo escorregou da mão. Esparramou ali no box molhado, só que pelo menos o box ficou cheiroso. Imagina que isso foi hoje já, hein, Viviane? O Gustavo Narciso diz que quando ele foi fazer café da manhã, ele derrubou um ovo, espatifou no chão, começando o dia ali, ó, a milhão. A Caterine Fernandes diz que o perrengue mais recente logo cedo foi ela ligar o carro pra trabalhar e o carro, ó, ele não engatava. Ô, meu Deus do céu, o problema com o câmbio é realmente um perrengue daqueles, hein, Caterine? Lucas Prado, bom dia, meu perrengue é diário, eu trabalho como Uber e todo dia tem perrengue no trânsito. O Pedro Miguel escreveu, bom dia Everton, quando eu abri a porta da sala e dei de cara com o pneu furado. Ô, tristeza, hein, Pedro? Já aconteceu isso comigo também, acho que muita gente deve ter acontecido isso. E o Júlio Sobrinho participando aqui. Escreveu assim: perrengue, indo de bike pro trampo, aí fura o pneu perto do posto piloto e eu tenho que subir até a 7 de setembro a pé, empurrando a bike. E o detalhe, debaixo de chuva fina e frio. Dureza, hein? Que isso? O frio proporciona essas humilhações pra gente de vez em quando, né? 7h43 agora e eu quero que você participe aí também. Não fica só ouvindo, não. Pega aí seu celular, lembra de alguma história, algum perrengue que você já passou aí logo cedo. Não precisa ser necessariamente hoje, não. Tá? Aconteceu aí alguns dias com você, algum dia que marcou muito? Conta pra gente aqui no 991-442925. E quando você participa aqui do Mundo News, você coloca o seu nome na cumbuca e concorre hoje a uma pizza gigante, mais um refrigerante lá da galera da Pizzaria Morangueira. Inclusive, tava olhando o cardápio lá da Pizzaria Morangueira, o carro-chefe lá é o tal da Pizza Morangueira. Molho, mussarela, requeijão, cebola, tomate, ovos, bacon, frango desfiado, calabresa, azeitona e orégano. É aquela pizza brasileira, né? Bem carregada de ingrediente, cheia de sabor. Você pode escolher essa ou tantas outras, caso você ganhe esse presente aqui da Mundo, tá? Para isso, é só responder a enquete e confirmar o seu nome completo. Vem comigo, 7h44 agora. No próximo bloco, o próximo bloco tá sensacional, hein, gente? Tem David Bowie, tem Smashing Pumpkins e muito mais. Segura aí que eu volto daqui a pouquinho.
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1979, som do Smash Pumpkins aqui na Mundo Livre, sua atitude sonora. Rosier também tocou Too Sweet e ainda teve David Bowie com Rebel Rebel. Pontualmente 8 horas agora, nesse momento na cidade de Canção, 8 graus, tudo 8. Bora lá então, falar aqui da energia, né? A conta de luz vai ficar mais cara, desde ontem. A conta de luz ficou mais cara aqui no Paraná, já começou, né? O reajuste atinge os clientes da Copel e foi aprovado pela Agência Nacional de Energia Elétrica. Para você que é consumidor residencial, o aumento médio é de cerca de 20%. Já para consumidores de baixa tensão, como pequenos comércios, propriedades rurais e iluminação pública, o reajuste ficou em 19,85%. No caso da alta tensão, que inclui grandes indústrias, como hospitais e shoppings também, o aumento chega a 21,87%. Segundo a ANEEL, entre os principais fatores que pesaram no cálculo estão os custos com transmissão, compra de energia e encargos do setor. O tema passou por discussão com a sociedade em audiência pública realizada em Curitiba e também em consulta pública. A Copel reforça que a definição das tarifas é feita pela agência reguladora e estima que o cliente residencial vai pagar em média cerca

0: de 76 centavos por kilowatt. A empresa também aponta que um dos principais impactos no reajuste está no custo dos subsídios da geração distribuída, como a energia solar por placas fotovoltaicas. Tá aí então a Copel colocando aí a culpa nas placas solares também. Enfim, 20% é um aumento bastante pesado, né? Fala aí. Agora são 8 horas e 1 minuto. Nós seguimos por aqui com o Mundo News, o programa em que o planeta é notícia. Bom, tá rolando também a nossa enquete, tá? Daqui a pouco eu trago mais participações. Você que tá chegando agora por aqui, conta pra mim qual foi o seu maior perrengue logo cedo. Não precisa ser hoje, mas algum que te marcou aí. Eu contei aqui pra você que tá chegando agora, eu contei aqui que hoje, vindo aqui pra rádio às 6 horas da manhã, naquele frio, né? No auge dos 7 graus aqui em Maringá, eu prendi o dedo na porta do carro. Gente, tá vermelhaço aqui, tá roxa a minha unha, coisa feia, né? Quase que deu vontade de não vir trabalhar. Falei, ah, não vou também não. Mas aí, né, ter prendido o dedo ali me deu até a ideia da enquete de hoje. Aí eu trouxe pra vocês aqui, porque não é possível que só eu passe por perrengue logo cedo. Eu quero saber se tem algum perrengue que você passou. Eu tenho certeza que sim. Conta pra mim no nosso WhatsApp, 991-442925. Hoje, você pode faturar aqui uma pizza gigante, aquela de 12 pedaços, mais refrigerante, lá da pizzaria Morangueira. Bora nessa, porque o prêmio hoje tá demais, hein? Envia pra mim a sua resposta, confirma também o seu nome completo. O Mundo News volta já já, depois do intervalo.
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6: Mundo Livre, 8 horas, 5 minutos agora, um bom dia para você, excelente manhã gelada de quinta-feira. Eu sou Everton Liberto e tô contigo hoje, hein? Até às 11 da manhã.

0: demais esse som, hein? Paul McCartney, Ringo Starr, aqui na Mundo Livre. Ouvimos aí Home to Us. Antes teve New Order com Bizarre Love Triangle. Agora são 8h19, nesse momento na Cidade Canção, 8 graus. Bom, e a seleção brasileira fez a parte dela e garantiu a classificação para o mata-mata da Copa do Mundo como líder do Grupo C. Comandado por Vini Júnior, o Brasil venceu a Escócia por 3-0 nessa quarta-feira em Miami. O atacante foi o grande destaque da partida e marcou os dois primeiros gols ainda no primeiro tempo, chegando a 4 nessa edição do Mundial. É um dos artilheiros, inclusive. Na etapa final, Matheus Cunha completou o placar após receber uma das duas assistências de Bruno Guimarães na partida. O confronto também marcou a estreia de Neymar na Copa do Mundo de 2026. Recuperado de lesão, o camisa 10 estreou no segundo tempo e atuou por cerca de 20 minutos quando a vitória brasileira já estava garantida. Agora, o Brasil aguarda a definição do Grupo F para conhecer seu adversário na próxima fase. A seleção pode enfrentar Holanda, Japão ou Suécia no mata-mata. O próximo compromisso brasileiro, então, será na segunda-feira que vem, dia 29, às 14h, no horário de Brasília, em Houston. 8h21 agora. Enquete tá rolando, bora nessa. Eu quero saber de você. Qual foi o seu maior perrengue logo cedo? Conta pra mim no WhatsApp 991-442925. Tá valendo hoje uma pizza gigante de 12 pedaços, mais refrigerante lá da pizzaria Morangueira. Isso não é perrengue não, hein? Você conta o seu perrengue e pode faturar presente aqui da Mundo. Ah, que beleza, hein? Ah. Mari Ferreira tá aqui na sintonia. Ela escreveu assim, Everton, desligar o despertador, abraçar o celular e acordar uma hora depois. Esse perrengue foi hoje, inclusive. Tá na correria por aí então, né, Mari? Um beijão pra você. O Johnny Coots, de Apucarana, tá curtindo a Mundo Livre. Um alô pra todo mundo de Apucarana. Ele, olha, isso aqui é uma sacanagem, hein? Ele disse ontem que chegou mais cedo em casa pra ver o jogo do Brasil e o bairro dele ficou sem luz. E nós falamos agorinha há pouco do aumento da conta de energia, né, Johnny? Inclusive, o Johnny não assistiu ao Jogo do Brasil, porque a energia lá no bairro dele voltou só às 10 horas da noite. Aí é sacanagem demais, hein? A Luana de Cássia escreveu, o perrengue foi hoje mesmo. Nesse frio, fui encher a banheira do meu bebê para dar banho. E quando eu chego no banheiro, a resistência é toda queimada. É, nem a resistência resistiu ao frio de hoje, hein, Luana? Que perrengue, mulher! O Renato Junqueira fez aqui uma linha do tempo. Ele escreveu que foi nessa segunda-feira, então foi perrengues em série. Celular sem bateria. Bateria 0% é igual a sem despertador. Não tocou, acabou perdendo a hora. Ele ia de ônibus, mas quando chegou no portão, ele viu o ônibus passando, perdeu o busão. Aí ele pediu Uber e nenhum motorista aceitava. Resumindo, chegou atrasado, né, Renato? Quanto perrengue, perrengues em série por aqui, hein? O Leandro Almeida escreveu que o perrengue foi derrubar o suporte de ovos no chão logo cedo. Oh, meu Deus. Inclusive, o Leandro tá pedindo aqui pra mandar um beijo pra esposa dele, a Iris de Orizona. Tá mandado então, Leandro. Um abraço pra você também, pra Iris. Ah, o Otávio Souza. Na sexta série, Everton, eu tava indo pra escola e caí num bueiro. Enrosquei a perna na grade e quase quebrei. Meu amigo, isso aí é um perrengue, isso é um crime, né? Não pode ter essas tampas de boca de lobo aí danificadas, porque realmente é um perigo, né? Que coisa, ainda bem que foi só, talvez, aí um susto, mas um perrengue daqueles grandes, hein? O meu xará, o Everton Alexandre. Everton, meu perrengue também teve a ver com o portão. Um dia, quando eu tava saindo de casa, o portão enroscou numa pedra ali no trilho e caiu sobre o meu carro. Agora imagine a cena. Eu atrasado, tendo que erguer o portão, encaixar ele no lugar e sair trabalhar com o carro amassado. Isso aí não estraga só o nosso dia, né, Everton? Estraga a semana toda. Que coisa mais chata, desagradável. O Andrews de Almeida escreveu, esses dias eu estava pegando o ônibus e bateu uma dúvida. Será que eu desliguei o gás? Né? Será que eu fechei o gás e tranquei o portão? Aí o Andrews voltou para confirmar se estava tudo ok. Resultado, ele perdeu o ônibus. E o Uber estava tão caro que era o preço que ele ganha por dia. Depois de quase uma hora de atraso, vá, quer saber? Vou de busão mesmo. É, acabou indo de ônibus. Ai, que coisa, hein, Andrews? Um abraço pra você, meu velho. O Guilherme Rocha diz que ele mandou dois perrengues aqui que são maravilhosos, assim. Maravilhosos porque não foi com a gente, né? O Guilherme escreveu assim: Everton, como grande fã de heavy metal, eu resolvi colocar um som brutal no meu despertador. E eu quase tive um infarto quando ele tocou. Vai colocar o heavy metal ali no despertador, tem que ter coragem. É pros fortes, hein, Guilherme? E o segundo perrengue dele foi o seguinte: ele saía de casa às 3 horas da madrugada para trabalhar. Uma vez ele estava saindo e foi abordado pela polícia. Eles procuravam por alguns detentos que haviam fugido há algumas horas. Até aí tudo certo. O problema foi que ao olhar a mochila, né, os PMs derrubaram, sem querer, a marmita do Guilherme no chão e a marmita se espalhou toda pela rua. Resumindo, tomou em quadro e ainda ficou sem a marmita, hein, Guilherme? Aí é perrengue mesmo. 8 horas e 25 agora. Responda você também a nossa enquete de hoje. Qual foi o seu maior perrengue que você passou aí logo cedo? Não precisa ser hoje, não. Algum que você passou e se recorda aí. 991-442925. Esse é o WhatsApp da Mundo Livre. Manda aí sua participação. E não esqueça de confirmar a mensagem com o seu nome completo para você tentar levar presente de hoje, que é uma pizza gigante mais refrigerante lá da Pizzaria Morangueira. Tem gente mandando hashtag aqui da pizza, tá? Não é hashtag hoje, tá, gente? Tem que responder a enquete para validar a participação. Fechou? Conto aí com a sua mensagem. Agora 8 horas e 26 minutos. Daqui a pouquinho, depois do intervalo, eu já volto com o som do Foo Fighters. Tá bom demais?
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0: Mundo Livre, agora são 8h29. 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

0: Mundo Livre, sua atitude sonora, Thaís Sommer com Back to Friends. Antes nós ouvimos Skank, Vamos Fugir. E Foo Fighters também passou por esse bloco aqui com Times Like These. Muito bom, hein? Agora são 8 horas e 42 minutos, uma excelente quinta-feira pra você que tá aí na sintonia, curtindo o Mundo Livre FM, nesse momento em Maringá, 8 graus. A gente fala novamente de Copa do Mundo, porque segue nessa quinta-feira com 6 partidas que prometem mexer diretamente com o caminho do Brasil no torneio. Isso porque os jogos do Grupo F vão definir quem será o próximo adversário da seleção brasileira no mata-mata. Japão e Suécia se enfrentam enquanto Holanda encara a Tunísia. Ao fim dessas partidas estarão definidos os classificados da chave e também quem será o rival do Brasil, então, na próxima fase. Outro destaque é o Grupo E, onde o Equador precisa de um bom resultado diante da já classificada Alemanha para continuar sonhando com a classificação. Na outra partida da chave, Curaçao e Costa do Marfim fazem aí um confronto direto por uma vaga. Já pelo Grupo D, Paraguai e Austrália brigam pela sobrevivência na competição, enquanto Estados Unidos e Turquia entram em campo apenas para cumprir tabela. Ao final da rodada, então, o cenário do mata-mata estará completo para essas equipes. A gente fica aguardando, então. 8 horas e 43 agora. Bom dia para você que está aí com o Mundo Livre. Essa é sua atitude sonora e nós estamos com enquete aqui hoje, hein? Sim, como sempre, a sua manhã tem muito assunto bacana pra gente conversar, bater papo, vocês enviarem mensagens aqui pra gente no WhatsApp e, evidentemente, a gente também liberar presente pra vocês. E hoje eu tenho aqui uma pizza gigante mais refrigerante da pizzaria Morangueira. Pra tentar levar, tem que responder a pergunta: qual foi o seu maior perrengue logo cedo? Não precisa ser hoje, não. Algum que você se recorda aí. Se aconteceu hoje igual o meu, que prendi o dedo na porta do carro logo cedinho, pode contar também. Tem alguns que chegaram, que aconteceram hoje aqui, e eu vou destacar agora aqui as mensagens. Bora lá. O Ademar Matiaso tá aqui participando. Bom dia pra você, Ademar. Ele escreveu que o dele foi no ano passado, indo de viagem, onde o motor do Ford Ka dele, sem avisar nada, fundiu. Resumindo, prejuízo de 14 mil reais e era apenas 5:30 da manhã. Ô, Ademar, que coisa chata, hein? O Fábio Monteiro escreveu: uma vez eu acordei às 4 horas da manhã em um inverno igual o de hoje. Fui tomar banho e o registro saiu na minha mão. Eu não conseguia fazer a água parar e, no desespero, ficou ali mesmo a água gelada. Tomou banho mesmo, não tinha jeito na água gelada, hein? Que coisa! Teve situação semelhante aqui hoje com problemas com resistência. De gente que mandou aqui hoje. Bora lá, mais uma aqui. Deixa eu ver aqui. Eu acabei perdendo essa mensagem, não peguei o nome. Ah, o nome tá na própria mensagem, ó. A Serena, Emanuel e o Henrique, essa galera toda, tá no carro agora, ouvindo a Mundo Livre, mandando um bom dia aqui pros ouvintes de Atitude. Valeu demais, Emanuel, Serena e Henrique, da Sintonia da Mundo. A Fernanda Rodrigues: oi! O meu maior perrengue de manhã foi sofrer um acidente de moto indo trabalhar, porque o motorista irresponsável, né, furou o sinal vermelho. Estava de moto e esse acidente me rendeu uma escápula quebrada e meses de fisioterapia. Depois desse acidente, eu comprei um carro porque é mais seguro. Tá aí, então, o destaque da Fernanda. Que situação mais chata, hein, Fernanda? Rendeu aí anos, né? Vários meses, né, de dificuldade pra você. Que coisa. Vera Aveiro se quebrou um vidro de azeite no chão da cozinha enquanto ela fazia o café da manhã. Ô, prejuízo, hein, Vera? O Gabriel Zanin diz que o perrengue dele foi esses dias, quando começou a chover. Ó, minha garganta, gente, tá indo também, hein? Tá ficando ruim a garganta aqui também. Quando começou a chover, e ele abriu a caixa da moto e viu que a capa de chuva não tava lá. Ô, situação, hein, Gabs? Ah, o João Paulo aqui participando também. Ele é motorista de aplicativo e acabou ficando sem o carro para trabalhar ontem. Achou que passaria o dia de folga, né? Curtindo ali os jogos da Copa do Mundo, só que a esposa não deu moral, não. Botou ele para limpar a casa. Aí o seu perrengue foi ter que limpar a casa, meu amigo. Que coisa, hein? O Diacir Rodrigues escreveu que pra quem tem carro velho, a álcool é perrengue todos os dias. Ainda mais nesse frio, hein, Diacir? O João Vitor passou um perrengue agorinha. Agorinha mesmo, até mandou foto aqui. É, o perrengue dele acabou de acontecer porque bateram no carro dele na rotatória. Pelo menos ali, só o martelinho de ouro parece que vai resolver, hein? Que situação chata, hein, João? O Wilson Ebsen também disse que o perrengue foi duplo, foi ontem. Ele foi colocar o celular para carregar e o carregador não funcionou. Aí ele tentou em todas as tomadas e descobriu que o estrago estava ali no próprio carregador mesmo. Aí ele precisou comprar outro carregador, né? Indo pro trabalho ali, o carro pifou no meio da rua e o transtorno foi gigantesco. Problema com o carro, com o carregador. É complicado, hein, gente? Fato é que todo mundo acaba passando por perrengues aí, seja no começo do dia, no meio, no fim do dia. Fato é que a gente não pode desistir nunca, né? Com o dedo doendo, com o carro amassado, a gente tem que seguir a vida, levantar a cabeça e bora pra frente. 8 horas agora e 47 minutos, enquanto você vai escrevendo sua mensagem aqui pra mim no WhatsApp da Mundo Livre, eu vou fazer um intervalo, tá bom? E eu volto na sequência com mais Mundo News. Até já!
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Incubus Drive, Redbone também tocou Come and Get Your Love e Bruce Springsteen, Dancing in the Dark. 9:01 agora. Aqui nós vamos para as últimas participações agora aqui do Mundo News sobre a nossa enquete de hoje. Qual foi o seu maior perrengue logo cedo? Valendo a pizza gigante mais refrigerante da galera lá da pizzaria Morangueira. Vou destacar algumas aqui, mas várias ficaram de fora, tá, gente? Porque não deu tempo de colocar todas no ar aqui. Muita participação hoje, ó. O Salvador tá aqui participando. Everton, você me lembrou de um perrengue. Uma manhã como hoje, fria, sem sol. Entro no carro para trabalhar e acabou a bateria. Empurro sozinho até a rua com dificuldade. Consigo virar o carro para o

0: saindo da rua. Ao pular dentro para dar um tranco, bato o pé com a unha encravada no pedal do freio. Eu não sabia se dava o tranco ou se só sentia a dor. Ele chora só de lembrar. Ah, oh, rapaz, aí é complicado. É, eu não sei o que é pior, né? O carro sem pegar ou a tal da unha encravada no pé, né? Como dói? O José Adalberto, ele tá aí nas estradas aqui da região de Paissandu, se eu não me engano. Ele mandou um áudio aqui e eu consegui pegar a essência da participação dele aqui. Ele escreveu o seguinte: Everton, eu enchi os dois tanques do caminhão. Saí daqui para Porto Alegre, lá na divisa de Santa Catarina com o Rio Grande do Sul, acabou o óleo diesel do caminhão. E o perrengue começou logo cedo, porque eu fiquei parado na beira da pista até passar um senhor com outro caminhão. Ele me arrumou 20 litros de diesel, coloquei no tanque e fui até o posto. Quando eu cheguei no posto, o frentista foi ver. Ele abriu todo o tanque do outro lado e o tanque tava cheio. Aí ele falou pra mim, né? Ó, o tanque tá cheio. Aí foi que o José se lembrou que ele tinha outro tanque de óleo diesel com 300 litros dentro. Tava cheio o tanque, né? Ele ficou lá esperando das 4 da madrugada até as 7 horas da manhã, num frio da bubônica, igual ele escreveu aqui. O resultado, ele acabou atrasando a entrega. Agora imagina você parado ali, igual o José, sem óleo diesel, né? Na sua cabeça ali, você tá sem óleo diesel e tem 300 litros no outro tanque. Ô, José Adalberto, acontece, meu amigo, acontece com todo mundo. A Lara Zoca tá aqui participando também. Na enquete do dia, meu maior perrengue foi acordar às 5 horas da manhã, num dia de chuva. Cheguei no carro que tava dormindo na rua e tinham roubado a minha bateria. Que raiva, ô, Lara! Valdir Adriano participando. Certo dia acordei e parecia que estava chovendo, então voltei a dormir. Acordei com o pessoal me chamando, pois a minha caixa d'água estava vazando. Cheguei atrasado e ainda tive que trocar a boia da caixa. Escutou o barulhinho de água ali do telhado, escorrendo ali, falou, tá chovendo, vou dormir mais um pouquinho. É a caixa d'água vazando. CLT não tem paz mesmo, hein? O Alan Felipe escreveu que o maior perrengue é tentar sair no horário com 3 adolescentes. Todo dia é um caos diferente. E o Márcio escreveu que o maior perrengue foi indo trabalhar e o capô do carro abriu a 130 por hora. Meu Deus do céu, que perigo, hein, Márcio? Valeu demais, um abraço aí pra você, gente. Muitas participações ficaram de fora aqui, mas todo mundo que enviou a mensagem aqui pro nosso WhatsApp, trocando a ideia, contando aqui o perrengue que vocês viveram logo cedo e também o nome completo, estava automaticamente concorrendo ao presente de hoje, que é a pizza gigante de 12 pedaços mais refrigerante lá da pizzaria Morangueira. E o presente está saindo agora. Atenção, atenção, Tati Bonassim, final do telefone 36. Tati Bonassim, final do telefone 36, para parabéns, Tati! Sinta bem, faturou presente aqui da Mundo Livre. A nossa equipe vai entrar em contato com você e passar os detalhes no seu WhatsApp, beleza? Só aguarda aí o nosso contato. E você, ouvinte Mundo Livre, não fica com vontade, não. 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Peça hoje mesmo. 9 horas e 5 minutos agora. O Mundo News vai ficando por aqui. De volta amanhã, 7 horas da manhã.
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5: Uma excelente manhã de quinta-feira para você que está com o Mundo Livre, agora em Maringá, 9 graus. Eu sou o Everton Liberto, contigo hoje até às 11 horas da manhã. Vamos curtir Stone Temple Pilots, Interstate. Interstate Love Song. Play!

0: tradição dos engenheiros do Havaí até o fim. E antes teve Dexter and the Murrocks, Freaking Out.
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0: Livre, sua atitude sonora. Limp Bizkit, Take a Look Around. Antes nós ouvimos Faith No More com a Small Victory. E também teve The Police, Solonely. Agora são 9h43, um bom dia, excelente manhã de quinta-feira para você que está aí na sintonia da sua atitude sonora. 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Bora arregaçar a manga e colocar o seu amor pela música para circular nas veias de quem mais precisa. 9 horas e 44 agora. Próximo bloco chega aí daqui a pouquinho, tá? Eu tenho aqui preparado Ramones, tenho também Baraka Palmer com esse som que é maravilhoso, Another Way, Evanescence. Próximo bloco tá demais, segura aí que eu volto já.
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10: Fala pessoal, tudo bem? Vocês sabiam que a bandeira e o brasão de Maringá foram criados só em 1962? E que antes disso, alguns emblemas comemorativos foram desenvolvidos para as festividades de aniversário da cidade, sempre realizadas, claro, em maio de cada ano. Por exemplo, o 5º aniversário de Maringá contou com um emblema bastante interessante. Ele foi instalado com destaque em um estandarte sobre um jipe que abriu o desfile tradicional cívico pela Avenida Brasil. O símbolo tinha uma proposta cívica muito comum pelo país à época, né? Ele era utilizado para jornais, impressos, convites, etc. A gente não sabe quem foi o criador daquele símbolo, mas o que a gente pode destacar é que ele tem uma afirmação bastante identitária com o território em formação. Tinha uma engrenagem como símbolo de progresso, indústria e trabalho, e também ramos de café que aparecem como referência à base econômica regional. Apresenta traços modernos e com um alinhamento bastante dinâmico para aquele momento. E duas datas específicas, 47 e 1952. 47, o início da venda de lotes pelo Maringá Novo, e 52, o ano da instalação do município de Maringá, quando foi desmembrado de Mandaguari por meio de sua emancipação política. Se você quer saber mais sobre essa ou outras histórias, nos procure nas redes sociais, é no Maringá Histórica. A história, tudo que vemos. Um abraço e até a próxima.
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0: Alegre, sua atitude sonora. Pedrada aqui na programação, hein? Evanescence, Going Under. Antes teve Baraka Palmer, Another Way. The Outfield com Your Love. E ainda Ramones, I Wanna Be Your Boyfriend. E assim vou encerrando mais uma hora de programação aqui na Mundo Livre. Agradeço muito a sua companhia. Desejo pra você uma excelente quinta-feira. Tá gelada aqui em Maringá. Vai esquentar, não, Everton? Meu Deus do céu, agora 9 graus. Bom, segundo a previsão, hoje nós teremos aí a máxima de 18 graus. Será que vai chegar aos 18? A gente fica torcendo, hein? Fico com saudade do calor até. Nunca pensei que eu fosse dizer isso. 10 horas e 1 minuto. Daqui a pouquinho eu volto com mais uma hora de programação aqui na sua Atitude Sonora. Até já!
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5: Voltamos, 10 horas e 3 minutos agora, essa é a Mundo Livre, sua atitude sonora, e agora é hora de aumentar o volume, porque tá chegando aí um hino, a música que dá nome a essa emissora que vocês estão ouvindo agora. Neil Young, Rocking the Free World.

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0: Mundo Livre, sua atitude sonora. Tá aí The Suburbs, uma das músicas mais emblemáticas do Arcade Fire, lançada em 2010, a faixa dá nome ao álbum, inclusive, e levou a banda canadense ao topo das paradas e conquistou aí o prêmio de melhor álbum do ano de 2011. Realmente é um som muito bacana, né? Arcade Fire é muito legal. Agora são 10 horas e 21 minutos. Sabe o que é legal também? Ganhar presente aqui do Mundo Livre. Quem não gosta, né? E eu tenho aqui agora, valendo aí, pra quem enviar mensagem aqui pro nosso as, pra tentar levar então ingressos pro cinema, mais balde de pipoca da Mundo Livre. Quer tentar? Então vem, manda pra cá, hashtag cinema com o mundo e o nome completo pro nosso WhatsApp, 991-442925. Com esses ingressos, você vai poder assistir a qualquer filme em cartaz nas telonas gigantes, nas poltronas confortáveis lá do Cineflix. Inclusive, vai poder assistir aí Toy Story 5, que é, acho que o lançamento do ano até então, né? Toy Story 5, Supergirl, que o lançamento oficial é hoje, tá bom? Hoje também sai Supergirl nos cinemas, tem também Dia D, 15 dias e Todo Mundo em Pânico 6. Você que escolhe, tá bom? Bora nessa então, hashtag cinema com o mundo e o nome completo, manda pra cá e eu trago o resultado, o nome aí do ganhador ou da ganhadora no final do meu horário de hoje. Fechou? Bora lá então, o intervalo tá chegando aí. Na sequência, eu já volto ao som de Eagle Eye Cherry.
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0: Mundo Livre, sua atitude sonora. Kings of Leon, Sex on Fire. Antes nós ouvimos Greta Van Fleet com You're the One. Também teve Ira, Tarde Vazia. E nós abrimos esse bloco ao som de Eagle Eye Cherry, Save Tonight. Agora são 10 horas e 39 minutos. Continue enviando sua mensagem aqui pro nosso WhatsApp para você tentar levar o prêmio dessa hora, hein? Tenho aqui um par de ingressos pro cinema mais balde de pipoca da Mundo Livre. É um novo presente que nós recebemos aqui para entregar diretamente para você, ouvinte Atitude. Mas para isso, tem que enviar o nome completo mais a hashtag Cinema com o Mundo aqui pro nosso WhatsApp, beleza? Bora nessa, participe aí. 11 graus agora em Maringá. Próximo bloco tá quente, hein? Ai, eu já chego chegando ao som de Queens of the Stone Age.
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0: Mercado Livre, sua atitude sonora, Nickelback, Rockstar, para encerrar o meu horário de hoje. Antes de ir embora, deixa eu contar quem tá levando aqui os ingressos pro cinema, mais o balde de pipoca. Atenção, atenção, Vanessa Afonso, final do telefone 07. Parabéns aí, Vanessa. Se deu bem, faturou presente aqui da sua atitude sonora. A nossa equipe vai entrar em contato com você e passar todos os detalhes no seu WhatsApp, beleza? Só aguardar a nossa mensagem. E assim eu vou encerrando a minha participação com vocês nessa quinta-feira, hoje, dia 25 de junho. Eu sou o Everton Liberto, tô indo nessa. A gente se encontra novamente amanhã, a partir das 7 horas da manhã, em outra edição do Mundo News. Na sequência, você fica na excelente companhia de Flávia Rocha para toda a Rede Mundo Livre. Um abraço forte, tchau, tchau.
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3: Oiê, muito bom dia, boa quinta-feira, 25 de junho, Beatles Day. Por aqui agora é comigo, Flávia Rocha, chegando na Mundo, e hoje começo com Iron Maiden, The Trooper.

0: Mundo Livre, sua atitude sonora, YouTube com Desire, fechando minha primeira sequência dessa quinta-feira. Também rolou Black Sabbath, Paranoid, o Rafa, Minha Alma, e eu cheguei hoje com a sonzeira do Iron the Trooper. 11 horas e 16 minutos, boa quinta-feira, hoje é Beatles Day, tem várias coisinhas especiais aqui na nossa programação, então segue ligado com a gente e já já tá chegando o nosso Flow na área com 10 sons direto. Bom dia.
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0: Mundo Livre, sua atitude sonora lindíssima, Better Man do Pearl Jam aqui rolando no Flow, ainda Roll Malibu, Legião Urbana, Índios, a nova do Cold War Kids, Push My Luck e ainda New Order, Regret. Essa foi a primeira metadinha do nosso Mundo Livre Flow com 10 sons direto. Aliás, o nosso ouvinte, cadê o Rafael Stammer, de 10 aninhos, ouvinte mirim por aqui, mandou essa mensagem pro nosso WhatsApp desejando um feliz dia dos Beatles para todos os ouvintes da Mundo Livre. Valeu, Rafinha. Beijão pra você. Bora seguir em frente aqui no Flow. Agora tem Audioslave, I Am The Highway.
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0: 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Aí, pra fechar essa edição do Flow, Train, Hey Soul Sister. Também rolou Red Hot Chili Peppers, The Adventures of Brendan Smaggy, Fatboy Slim, The Rockefeller Skank, Blink 182, All the Small Things. Meio dia em ponto, nosso Flow volta ainda hoje na programação com Daisson Direto. E eu tô te convidando já pra chegar mais no nosso restaurante sonoro, Mundo Livre à la carte.
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0: 6:04, uma ótima tarde. Sejam bem-vindos ao Mundo Livre à la Carte, sempre servindo para você aquela horinha recheada de deliciosos sons. Aqui é a chefe Flavinha na cozinha, comandando o menu mais saboroso do seu rádio, com três tempos apetitosos: entrada, prato principal e sobremesa. Hoje é dia 25 de junho, mais conhecido como o Global Beatles Day, ou o Dia Mundial dos Beatles. Essa data aí surgiu, foi oficializada em 25 de junho de 2009, mas ela foi escolhida para homenagear, na verdade, um marco histórico que aconteceu lá em 1967, quando o quarteto de Liverpool tocou All You Need Is Love na primeira transmissão internacional da TV via satélite, que foi assistida por cerca de 400 milhões de pessoas. E olha só, trazendo aqui esse universo dos Beatles para o nosso restaurante sonoro, vou te contar essa historinha. Cada um dos Beatles tinha preferências culinárias bem distintas entre eles e combinavam com suas personalidades. Então, olha só, o John Lennon é o lanche da praticidade. Ele gostava muito de comer cereal, ou nosso famoso sucrilhos, cornflakes, com sorvete. Cereal com sorvete era um dos lanchinhos preferidos do John Lennon, o lanche da praticidade. Paul McCartney, já sabemos, é o vegetariano mais famoso do rock, que ia na linha do ativismo, do estilo de vida saudável. Seu prato seria o hambúrguer vegetariano. Já o George Harrison tem a questão da espiritualidade, a paixão pela cultura oriental, e iria preferir um curry de legumes, uma comida indiana. E o Ringo Starr, pra gente fechar, tinha sérios problemas de alergias na infância. Ele nunca comeu pizza, cebola, alho. Então, ele gostava muito de batatas, gosta muito, né, de batatas cozidas com brócolis. Ou seja, pratos simples por conta aí da saúde. Com quem? Com qual Beatle você se identifica mais aí nessa questão, hein? O John Lennon, aquela questão do lanche prático. O Paul McCartney, o vegetarianismo. George Harrison, cultura oriental. E o Ringo Starr, vamos aí na simplicidade, a comida sem muitos temperos. Com quem você se identifica mais? Me conta por aqui. Enquete difícil hoje, hein? Pensa um pouquinho, me manda sua mensagem pra cá e vem almoçar comigo. A gente começa hoje com R.E.M., Shiny Happy People. Bom apetite.
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0: Mundo Livre, sua atitude sonora, matando a fome dos seus ouvidos. No Mundo Livre, à la carte. Entradinha de hoje por aqui com Spy vs Spy, Clarity of Mind, Bon Jovi, Living on a Prayer, Elvis Presley, Burning Love e ainda Rihanna, Shiny, Happy People. Meio-dia e 21. Hoje é Beatles Day. E a galera pediu hoje por aqui, né, pra vocês fazerem aí um comparativo. Qual é a sua preferência culinária de acordo com cada um dos Beatles? John Lennon, Paul McCartney, George Harrison, Ringo Starr. O John Lennon gosta daquele lanche prático. O Paul tem o seu ativismo vegetariano. George Harrison, culinária oriental. E o Ringo Starr vai na simplicidade. Aquela comida ali com pouco tempero, uma batatinha, um brócolis. Eu acho que eu me fico ali entre o Ringo Starr e um pouquinho do John Lennon também. Luciano Santos por aqui. Fala, Flavinha, casal Luz na área, mesa 1. Eu me identifico mais com o Lennon. Gosto de comida prática, tipo pão com ovo, batata frita, miojo. Luiz Sander, Flavinha, gosto de comida simples, como o Ringo, só que com muito tempero. Abraço, mundo. Cláudio Leandro, salve, Mundo Livre. Aqui em casa, a gente curte um sanduíche natural. Abraço do Cláudio e da Kelly. Bom, se esse sanduíche natural for sem carnes, sem proteínas, então acho que ele se identifica ali mais com o Paul McCartney, né? Marcelo Stachuk por aqui, chefe Flavinha, mesa 77. O poeta voltou para falar da banda favorita da vida. George Harrison me ensinou que há algo além das notas de something. O perfume das especiarias da Índia, o silêncio dos mantras e a beleza de contemplar a vida. Devo dizer que eu adoro essa faceta do George Harrison, é o meu Beatle favorito, mas na culinária, inclusive gosto também de alguma coisa aí da culinária oriental, mas não é o que eu mais como no dia a dia, né? Arrasou, Marcelo. O Rony Cupins do Metal, boa tarde, chefe Flavinha, hoje fico na mesa 12, ao lado da minha amiga Ju Castro. Mande um abraço para todos do grupão de ouvintes da Mundo Livre. Abração aí do Rony. Quem mais comigo? Júlio, Bento e Francisco, mais uma vez por aqui, mandaram sua tradicional fotinho dentro do carro, curtindo o Beatles Day na Mundo. E você, com qual Beatle você se identifica mais, hein? Vou relembrar para você. John Lennon, aquele lanche prático. Paul McCartney, vegetariano. George Harrison, culinária oriental. Ringo Starr, simplicidade e pouco tempero. Meio-dia e 23, estou esperando sua participação por aqui no nosso Beatles Day. Já já eu volto com o prato principal.
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0: Demais, são dos Beatles, neste Beatles Day aqui na Mundo, She Loves You. Aqui também o nosso prato principal do Mundo Livre à la carte, matando a fome dos seus ouvidos, hoje nesse dia especial. Também rolou Barão Vermelho, A Chave da Porta da Frente, Offspring, Gone Away e Whitesnake, Is This Love. Meio-dia 42, nossos ouvintes contam com qual Beatle mais se identificam no que diz respeito aí a preferências culinárias. Luciano Roberto, tarde, chefe Flavinha, lanche rápido é vida. Então, Luciano Roberto vai de John Lennon, né? O cara da praticidade. Edson Okazaki, bom dia, Flavinha. Eu sou oriental, mas não sou muito da comida japonesa. Por isso que me chamam de japonês do Paraguai. Manda um beijo pra patroa e outro pra você. Valeu, Edson. Everson, dinossauro também na área. Salve, Flavinha Rock. Hoje vamos de cachorro quente de ontem que virou a macarronada de hoje. Fez aí, mandou também suas piadinhas envolvendo os Beatles. Nosso comunicador Renan Zamilian, também na área, participando da enquete de hoje. Boa tarde, chefe Flavinha. Boa tarde, ouvintes, Mundo Livre. Todos estariam facilmente no meu cardápio, mas hoje vou de George. Além de eu ser um entusiasta da culinária oriental, gosto muito das filosofias. E, coincidentemente, para além da enquete, George é o meu Beatle preferido. A minha música, If I Needed Someone, do álbum Rubber Soul. Feliz Beatles Day pra geral. Arrasou, Renanzito. Aí ele mandou também a sua música favorita, né? Que foi a enquete que a Silvia Sprenger fez hoje também no Mundo News. Eu confesso que é difícil escolher uma só, hein, gente? Mas a minha favorita não é cantada pelo George. Vou dizer uma das minhas favoritas, né? Que é Across the Universe, que é cantada pelo Lennon. Bom, tô esperando também a sua participação por aqui. Me conta, se você é mais John Lennon, lanche prático, Paul McCartney, vegetariano, George Harrison, culinária oriental, ou Ringo Starr, aquela simplicidade com pouco tempero. Manda pra cá sua mensagem, já eu volto com a nossa sobremesa.
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0: Mundo Livre e sua atitude sonora, matando a fome dos seus ouvidos no Mundo Livre à la carte, fechando aqui nossa sequência de pratos sonoros com a sobremesa The Killer, Somebody Told Me, ainda live, Pain Lies on the Riverside e Madonna Like a Virgin. Uma hora em ponto, inclusive, quero agradecer ao nosso ouvinte Marcelo, que tá na mesa 25, que mandou aqui lanchinhos pra locutora, falou que é justamente pra sobremesa. Docinhos muito me agradam, viu? Obrigada, Marcelo. E nossos ouvintes hoje contaram com qual Beatle se identificam aí no que diz respeito às preferências culinárias. O John Lennon é o cara da praticidade, lanchinhos práticos. O Paul McCartney, o seu ativismo vegetariano. O George Harrison com a sua culinária oriental. E o Ringo Starr vai na simplicidade, com pouco tempero. Fernando, para fechar por aqui, falou o seguinte: olá, chefe Flavinha, feliz Beatles Day. Poxa, essa enquete tá difícil, não tem nenhum quinto Beatle com gosto pra churrasco? Acho que chego mais perto do Ringo, pensando em uma rotina de alimentação mais saudável. Valeu, gente. Olha só, quero saber de você, hein? Você já teve algo que achou que tinha inventado e depois descobriu que isso já existia? O nome disso é criptomnésia. É algo super normal, inclusive aconteceu com o Paul McCartney. Tem uma melodia dos Beatles que brotou na cabeça dele dessa forma. E era tão boa que ele não sabia se tinha inventado ou copiado de alguém. Saiu mostrando ali para todos os amigos, perguntando se alguém já tinha ouvido. E sabem de qual música eu tô falando? Pois, já já eu te conto, hein? Também toco já já uma música dos Beatles, diretamente do vinil, aqui no nosso Beatles Day. Então segue ligado comigo aqui na Mundo. E amanhã, meio-dia, tem mais um almoço sonoro delicioso para você saborear no volume máximo.
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3: Bora começar essa tarde de quinta-feira. Por aqui eu, Flávia Rocha, sigo contigo agora com clássica do Pink Floyd, Money.

0: Mundo Livre, sua atitude sonora com Nando Reis, Luz dos Olhos. Também a nova do Arctic Monkeys, Opening Night, Pink Floyd, Money, 1h20. Feliz Beatles Day pra você. Já já tá chegando mais uma parte aqui das nossas homenagens aqui na Mundo Livre nesse dia. Com Beatles Day já já vai rolar historinha, vai rolar um som bem bacana pra você. Então segue junto.
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Você já teve um sonho tão forte que parecia um recado? Yesterday e Let It Be, dois dos maiores sucessos dos Beatles, foram sonhados pelo Paul McCartney. E mais do que sonhos, foram recados da sua falecida mãe, profetizando o auge e o fim da banda. Peraí, vou explicar melhor. Uma bela noite, o Paul acordou com uma melodia de Yesterday pronta na cabeça. Ele correu pro piano para tocar e ficou de cara com a perfeição daquela música. Ele até achou que tinha roubado de alguém. E aí saiu perguntando para todos os amigos se alguém reconhecia aquela melodia, para ter certeza mesmo de que ele tinha inventado. E assim nasceu Yesterday. Já Let It Be não veio pronta. É mais um colo de mãe. Em 1968, a banda estava indo por água abaixo. O empresário Brian Epstein tinha morrido e cada integrante estava ali numa vibe completamente diferente. Então a falecida mãe do Paul, a Mary, apareceu para ele em sonho e sussurrou as famosas palavras de sabedoria, Let It Be, que não significa aceite qualquer coisa. É quase um respira, Paul. Algumas coisas vão te atravessar, mas vão passar. Agora imagina só, ver os seus sonhos se materializando em música. Mais que isso, imagina dois desses sonhos na lista de músicas mais regravadas da história. Enquanto você tenta aí lembrar dos seus sonhos para fazer sucesso mundial, quero agradecer também a colaboração do nosso querido Beatlemaníaco Luiz Tovar. E a gente ouve agora Let It Be aqui no Beatles Day, com direito aos chiadinhos gostosos do vinil.

0: Mundo Livre, sua atitude sonora com Sex Pistols, Anarchy in the UK, Bush, Glycerine, Blind Melon, No Rain. E a lindeza de som que rolou por aqui foi Let It Be com os chiadinhos de vinil. Coisa linda, hein? Beatles por aqui por conta do nosso Beatles Day, né? 25 de junho, Beatles Day. Ah, o Paulinho e a Marciele mandaram aqui sua fotinho no Memorial John Lennon, né? Aquele memorial no chão escrito Imagine no Central Park em Nova York. Happy Beatles Day. Abraço do Paulinho e da Marciele. Arrasaram aí na foto. É isso, gente. Hoje estamos com Beatles Day, né? Várias homenagens por aqui, rolando aí nessa data especialíssima para os fãs dos Beatles. Já tô de volta aí com mais sons aqui na sua Atitude Sonora.
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0: Sonzeira demais com Foo Fighters aqui na Mundo, All My Life. Também Raimundos, a mais pedida, e Linkin Park, Over Each Other. 2:01, ótima quinta-feira, 25 de junho. Feliz Beatles Day pra você. Já já eu volto com mais sons aqui na Mundo.
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3: Seguimos juntos, ótima tarde de quinta-feira para você que segue comigo, Flávia Rocha, aqui na programação da Mundo. Agora eu trago Dire Straits, Sultans of Swing.

0: Mundo Livre, sua atitude sonora. Esse é o cara, hein? Lenny Kravitz com Fly Away por aqui, um dos seus maiores sucessos da carreira. Som de 1998, tá no seu quinto álbum de estúdio, intitulado Five. E essa canção deu ao Lenny o prêmio de melhor performance vocal masculina do rock, lá em 1999. É clássica demais, né? Capital Inicial e Kiko Zambian, que Primeiros Erros rolou antes. E eu volto já já com Red Hot Chili Peppers aqui na Mundo. Não sai daí.
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0: Mundo Livre, sua atitude sonora. Tá aí o som do Oingo Boingo, Stay. Esse som aí tá no álbum Dead Man's Party, que já rolou inclusive aqui numa edição do nosso Contra Capa, né? Eu já aproveito pra te fazer aquele convite, hein? Domingo às 10 da manhã, a edição dessa semana vai trazer Eric Clapton com MTV Unplugged, álbum de 92, que é o disco ao vivo mais vendido de todos os tempos. E é muita emoção, hein? Muita história boa aqui pra você curtir no Contra Capa desta semana, domingão às 10 da manhã. Seguimos juntos aqui na Mundo, eu trago Queen já já na volta do break rápido.
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0: Mundo Livre, sua atitude sonora com Pearl Jam e a clássica Even Flow para fechar meu horário nesta quinta-feira, 25 de junho. Valeu, gente. Eu, Flávia Rocha, agradeço a companhia. Amanhã a gente se encontra por aqui e eu te deixo agora com Diana Vieira. Aproveita aí sua quinta-feira. Fica bem, se cuida. Tchau, tchau.
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1: Uma excelente tarde, boa quinta, 25 de junho, Beatles Day. Pra você curtindo aqui a programação da Mundo Livre, agora é comigo, Diana Vieira. Tô chegando pra te fazer companhia com a programação e tem Nirvana dando a largada hoje por aqui.

0: 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Social Distortion, The Way Things Were, lançamento, pedrada aqui pra você na programação da Mundo. E ainda rolou Green Day, Wake Me Up When September Ends. E você sabe, né? Tá rolando uma programação super especial nesse Beatles Day aqui na Mundo. Quero saber se você já sabia que a música Twist and Shout dos Beatles é um cover. Pois é, essa banda, que é a banda com mais músicas regravadas na história, também tem covers na sua discografia. A composição é de Phil Medley e Burt Burns e foi gravada primeiro pelo grupo The Top Notes. Mas essa não é a única história envolvendo essa gravação dos Beatles. Já já eu te conto mais e também vou tocar pra você Twist and Shout daquele jeito como faziam os astecas, né? Você tá sabendo que a gente tá tocando as músicas de um jeitinho diferente nessa programação especial do Beatles Day aqui na programação. Então continua comigo, daqui a pouco tem Flow e logo mais também Twist and Shout aqui no Beatles Day da Mundo Livre.
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2: O Brasil nunca vendeu tanto carro elétrico e o mês de maio foi mais um mês de recorde. Eu sou Matheus Afonso, da Electricar BR. Em maio, cerca de 7.500 BYD Dolphin Mini foram vendidos, seguidos por 4.900 BYD Dolphin e seguido por 4.300 Geely EX2. Mas a parte mais curiosa disso tudo é que se você pega as vendas varejo, que são as vendas direto ao consumidor final, um Dolphin Mini está na liderança, enquanto em todas as vendas, considerando aí também vendas que vão para locadoras, vendas direta, um carro 100% elétrico é o sétimo mais vendido. O ponto é, o brasileiro hoje está considerando comprar um carro que só carrega na tomada como uma das suas opções tradicionais, não é mais um carro de nicho, não é mais um carro específico. O consumidor olha o carro elétrico com o mesmo carinho e atenção que ele olha para um carro a combustão. E o que isso mostra? A mudança de mercado e o potencial de vendas a longo prazo. 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

0: E essa é a Mundo Livre, trazendo Fleetwood Mac, The Chain, aqui no nosso Mundo Livre Flow, sonzeira boa. Rolou também Raulzito, Guita e U2, Walk On. Seguimos aqui com nossos 10 sons direto. Você curte agora som do Offspring, Why Don't You Get a Job?
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0: Mundo Livre, sua atitude sonora. Placebo, Every You, Every Me, Stone Temple Pilots Plush. Muito bom, finalizamos por aqui essa edição do nosso Flow. A próxima já sabe, né? É às 7 da noite, sempre 10 sons direto pra você. Segura aí que tem coisa boa pra rolar ainda no próximo bloco.
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6: Estamos de volta. Excelente tarde para você curtindo a programação da Mundo Livre nesta quinta, 25 de junho. Eu sou Diana Vieira, te faço companhia até às 7 da noite. Abro esse bloco com Foo Fighters.

0: Mundo Livre, Suzy and the Banshees, Citizen Dust, Ira, Flerte Fatal e com In Excess Disappear. Excelente tarde, agora 4h22. A gente volta já já com Simple Minds. Vai rolar ainda Somber na programação, não vai perder.
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15: Depois de 2 décadas, a República Tcheca volta a pisar no palco da Copa. A seleção confirmou a vaga do jeito mais dramático possível. Garantiu seu lugar no Mundial nos pênaltis contra a Irlanda e Dinamarca. E o nervo tcheco também vibra nas guitarras da banda Vipsana Fixa. O grupo até traz Pixies e The Cure na bagagem, mas entrega um rock alternativo melódico e com personalidade própria. Assim como o Colors of Strava, um dos maiores festivais do país e da Europa

0: Mundo Livre, sua atitude sonora, The Police, Don't Stand So Close to Me e Somber Back to Friends. Agora 20 minutos para as 5, logo mais, tem Por Dentro do Mundo. E eu estou trazendo também na sequência mais uma bela história no nosso Beatles Day, não vai perder.
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E voltamos com mais uma bela história no nosso Beatles Day. Como toda banda que está começando, os Beatles também tocavam covers nos inferninhos de Liverpool. Twist and Shout fazia tanto sucesso durante os shows que acabou entrando para o primeiro álbum deles, o Please Please Me. Inclusive, esse disco, não sei se você sabe, foi praticamente parido em um único dia. Como a Lady Murphy não perdoa nem mesmo os Beatles, John Lennon apareceu super gripado no dia da gravação. Eu vou soltar aqui para você ouvir junto comigo a gravação só com a voz do Lennon. Então, presta atenção na força que ele faz enquanto canta.

0: percebeu a força que ele faz? Doeu a minha garganta aqui. Bom, se a gente for ouvir outras gravações de shows, dá pra perceber que a voz dele tá mais aveludada, mas ele ainda faz força pra cantar.
1: Ué!

Dá pra sentir a diferença, né? Enfim, bom, o mais legal é que o John Lennon continuou performando com essa voz rasgada, que a princípio seria uma falha, mas se transformou então numa marca registrada de Twist and Shout. A gente agradece ao bitomaníaco Luiz Tovar pela força nas pesquisas aqui no Beatles Day. E agora, minha gente, eu vou colocar pra gente ouvir Twist and Shout, mas eu vou soltar no vinil, pra gente se imaginar ouvindo ela numa rádio lá nos anos 60.

Mundo Livre, sua atitude sonora, Aerosmith, Hole in My Soul, Bikini, Big Mountain, A New Wind Blowing, Vento, Ventania, e ouvimos com os Beatles, Twist and Shout, no som do vinil, aqui na programação da Mundo Livre, coisa linda, né? Beatles Day, e a Mundo Livre está com essa programação super especial. A gente vai ter mais uma bela história aí sobre os Beatles também no horário do Renan hoje à noite, não perde. Daqui a pouquinho eu volto com o nosso Por Dentro do Mundo.

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8: Estamos de volta. Excelente tarde para você, curtindo aqui a programação da Mundo Livre nesta quinta, 25 de junho. Eu sou Diana Vieira, sua companheira. Até às 7 estamos juntos, agora com música e informação no Por Dentro do Mundo, que começa agora. E claro, tô esperando também a sua mensagem. Quero dar um alô aqui pro Adriano Fressato. Ele tava ouvindo o momento que eu toquei Twist and Shout dos Beatles no vinil, né? Nossa programação super especial do Beatles Day. Ele adorou a história, né, por trás aí dessa gravação e curtiu demais ouvir também Twist and Shout no vinil aqui na Mundo Livre. Muito bom, valeu. Espero também a sua participação, o WhatsApp aberto por aqui, esperando seu alô, sua mensagem, e vou abrindo

0: Fall Out Boy, Dance Dance, ainda Paulo Ricardo, será? 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E a gente ouviu também o som dos Beatles, Can't Buy Me Love. Sim, a Mundo Livre está celebrando o Beatles Day nesse dia 25 de junho. Foi nessa data, em 1967, que os Beatles protagonizaram um dos momentos culturais mais emblemáticos do século XX, ao apresentar All You Need Is Love durante o programa Our World, a primeira transmissão internacional ao vivo via satélite da televisão. Transmitido para mais de 400 milhões de pessoas em 26 países, o especial conectou espectadores de diferentes continentes em uma experiência inédita para a época. Direto do estúdio One, dos lendários Abbey Road Studios em Londres, os Beatles interpretaram ao vivo All You Need Is Love. Décadas depois, em 2009, a fã norte-americana Faith Cohen decidiu transformar essa data em uma celebração permanente. E assim nasceu o Global Beatles Day. Nesse ano, a data foi reconhecida oficialmente pela Apple Corps, a gravadora dos Beatles. Como parte aí das comemorações, os Beatles disponibilizaram gratuitamente no YouTube uma versão colorizada da histórica apresentação de All You Need Is Love, transmissão de 1967, oficialmente disponível então na plataforma YouTube. Bom, a gente aqui na Mundo Livre ressignificou também essa música, né? All You Need Is Love, na nossa campanha Rock na Veia, All You Need Is Blood. Muito bom. Tô com a Simone de Oliveira, nossa ouvinte, que foi premiada no Beatles Day da Mundo Livre hoje. Ela escutou, né, quando o nome dela foi dito aqui no ar. E ela me conta que se inscreveu na promoção porque ela tem um fã mirim dos Beatles em casa. Então ela falou, vou ganhar esse prêmio para o Pedro Noah. Que alegria! Que alegria nossa, Simone, poder participar disso também. E vocês sabem que eu me tornei fã dos Beatles graças ao meu pai, Ronaldo, que já não está mais entre nós, né? Mas era um grande fã dos Beatles, especialmente fã do Paul McCartney. E essa vai ser a nossa enquete de hoje, hein, minha gente? Como começou a sua relação com os Beatles? Teve uma pessoa que te apresentou o som deles? Teve alguma música que foi especialmente importante? Quero saber a sua história com os Beatles. Estou esperando a sua mensagem aqui no nosso Por Dentro do Mundo. E a gente volta já com mais.
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0: Mundo Livre, Charlie Brown Jr., Vícios e Virtudes, Ugly Kid Joe, Everything About You e Sean James, Headed for the End. Novidade aqui na programação, agora são 5h39. E a conturbada relação entre Morrissey e Johnny Marr, ex-Smiths, ganhou aí um novo capítulo. Isso décadas após o fim da banda, né, que foi uma das mais influentes da música britânica nos anos 80. As divergências voltaram ao centro das atenções por causa de uma nova produção da BBC. A emissora britânica anunciou uma série de podcasts, The Rise and Fall of the Smiths, composta por 8 episódios, com estreia marcada para 13 de julho. E a produção promete revisitar a trajetória do grupo, desde a sua rápida ascensão até a separação que marcou o fim da banda em 1987. Bom, antes mesmo da estreia, a série provocou reações de Morrissey em uma publicação que depois ele acabou removendo do seu site Morrissey Central, intitulada The Art of Forgery, a arte da falsificação. O cantor afirmou que não foi convidado a participar do projeto e acusou a BBC, né, de adotar uma abordagem hostil em relação à sua figura. Nem entrou no ar ainda, né? Vamos aguardar. Mas hoje, minha gente, hoje é Beatles Day. Hoje não é dia de a gente dar esse palco todo para o Morrissey, não. Estamos celebrando os Beatles por aqui. E os ouvintes me contam como começou a sua história com os Beatles, hein? Ju Castro me diz que a história dela com os Beatles começou com a mãe dela, depois continuou com uma amiga do colégio que também ama. E ela tem tudo que você puder imaginar dos Beatles. É uma colecionadora. A Ângela Iqueda, Diana, feliz Beatles Day. Feliz Beatles Day, minha querida. Ela disse que conheceu os Beatles através do seu pai também, assim como eu. E ele gostava e cantarolava às vezes. Hey Jude é uma das músicas que me lembra muito ele, a Ângela me conta. E ela completa: inclusive, eu acho que o Beatle favorito do meu pai era Ringo Starr. Isso porque tivemos vários doguinhos com esse nome: Ringo primeiro, Ringo segundo e Ringo terceiro. O meu pai não está mais por aqui, mas deixou os Beatles como uma lembrança para mim. Que legal, Ângela. Beijão aí para você. O Gabon Oliveira: sobre a enquete, eu comecei a ouvir os Beatles nos saudosos 1986, com minha mãe ouvindo também Hey Jude. E na escola eu ouvia muito para conquistar as gatinhas. Era uma arma secreta, né? As músicas dos Beatles. Raquel Ramones também com a gente. Eu tive o privilégio de nascer em uma família cult. O meu avô ouvia música clássica, enquanto meus tios rebeldes me apresentavam o bom e velho rock and roll. Eu ouço os Beatles desde pequena, graças ao meu tio, Laércio Forbeck. Abraços, Diana. Valeu, Raquel. Ótimas histórias, hein? O Fábio Mendes: minha experiência com os Beatles começou em uma apresentação dos Metralhas Beatles Again, no clube de praia de Santa Mônica, em Praia de Leste, quando eu tinha 13 anos. Eu peguei autógrafo de todos, fiquei encantado com o Paulo Hilário e os outros músicos, né, que foram muito atenciosos comigo. Aquela música I Wanna Hold Your Hand nunca mais saiu da minha mente. Já faz um tempinho, isso foi lá em 1992. Histórias muito boas, hein? Me conta você também como começou a sua história com os Beatles. A Camila Noronha de Freitas escreveu o seguinte: Diana, tô na escuta e compartilho que ontem minha irmã foi no show do Chris Stapleton. Ela me mandou vídeos, parece ter sido muito legal. Ela é ouvinte assídua do Lady Folk, né? A Camila, programa que eu produzo e apresento toda quarta às 11 da noite aqui na Mundo Livre, por isso ela menciona aí o Chris Stapleton, baita vozeirão do Country Blues, que volta e meia aparece também no programa. Valeu, Camila. Deve ter sido show demais, hein? O José Roberto também tá com a gente, escutando em Chapecó. Ele e a família dele são fãs da rádio, inclusive a filha dele faz medicina em Curitiba. Que legal, José. Beijão aí pra você. Minha gente, voltamos já, hein? Vai me contando também a sua história aí. Como começou a sua história com os Beatles? Estamos celebrando hoje o Beatles Day aqui na programação da Mundo Livre.
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0: Mudou a sua vida para sempre. Ele, inclusive, mudou o cabelo, né, o visual, imediatamente depois disso. Kurt Cobain, o falecido vocalista do Nirvana, era especialmente fã do John Lennon. E Ozzy Osbourne foi também um fã declarado dos Beatles, e ele disse que a música She Loves You mudou a sua vida e o inspirou a seguir carreira musical. Ele, inclusive, descreveu a influência dos Beatles como acordar em um mundo colorido. Que beleza, hein? E os ouvintes me contam como é que começou a relação deles com os Beatles. Você lembra de alguém que tenha te apresentado o som dos Beatles ou o primeiro impacto? A Thaisa está aqui mandando uma mensagem. Acredito que as filhas dela que estão com o celular na mão, olha só. As ouvintes Clarice e Cecília começaram a curtir os Beatles indo no show do Paul McCartney. Que beleza, hein? Já começaram assistindo o Mestrão ao vivo. Muito bom. Elas completam. Minha mãe e meu pai nos levaram ao show em Curitiba. Amamos a música com fogos de artifício. Ah, acho que essa era Live and Let Die, né, meninas? Muito boa mesmo. Vanildo Oliveira. Não conhecia nada do quarteto de Liverpool, pois tudo que era da geração anterior à minha, eu era contra. Até que a dupla de violonistas que eu adoro, chamada Duo Fell, que acabei me tornando amigo, me falou da riqueza melódica dos Beatles. Hoje eles fazem parte da nossa trilha sonora e da minha família. Veneramos o álbum branco e Abbey Road. Hamilton Almeida também participando. A sua relação com os Beatles começou no ginásio, nas aulas de inglês, com a música Yellow Submarine. E aqui o Everton. Minha história com os Beatles começou quando eu tinha 12 anos, numa aula de inglês, por volta de 1997. Eu observei a imagem deles no livro didático e no fim de semana comprei um CD. Desde então, me tornei um Beatlemaníaco. Obrigada à minha professora que me proporcionou tudo isso. E o Glenn Coco também chegou participando. Diana, eu não sou um particularmente grande fã dos Beatles, mas lembro que eu conheci através de um livro que eu comprei com o meu dinheiro do lanche num sebo quando eu era adolescente. O livro se chama Chegando Juntos. É um romance escrito por dois autores. O escritor escreve a parte do personagem masculino e uma escritora faz a personagem feminina. Come Together era parte da trilha sonora desse livro e foi aí então que ele parou pra ouvir, né, pra conhecer, e os Beatles entraram em sua vida. Muito bom. Angélica Vargas também com a gente. Sobre a enquete, primeira música que me encantou dos Beatles foi Come Together, quando a Cássia Eller gravou no acústico MTV. E a partir de então, comecei a conhecer as outras músicas dos Beatles. E o Cleverson Rodrigues, minha história com os Beatles começou nos fundos da casa do meu amigo e vizinho Héctor, porque o pai dele tinha uma banda que tocava Jovem Guarda e sempre entrava um som dos Beatles nesse repertório. A música que eu mais gosto mesmo é Get Back. Muito bom, me conta você então, qual é a sua história com os Beatles, hein? Quando é que começou a sua história com os Beatles? E a gente volta com o nosso replay Mundo Livre. Sim, bora ouvir de novo aquela que os ouvintes mais deram seus likes na programação de hoje aqui na Mundo.
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7: Já de volta, excelente fim de tarde, 6h10, esse é o nosso Por Dentro do Mundo e até às 7, eu, Diana Vieira, tô contigo, trazendo aqui música e também informação. Bora curtir nosso Replay Mundo Livre?
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7: Hoje com U2, With or Without You.

0: Mundo Livre com David Bowie, Ziggy Stardust, Rolling Stones, In The Stars e o nosso replay de hoje com U2, With or Without You. Ótimo fim de tarde pra você. Bom, hoje, 25 de junho, é celebrado no mundo todo o Beatles Day. Falei no bloco anterior de artistas que fazem parte aqui da nossa programação, que são muito fãs dos Beatles. E eu vou falar agora de mais um, hein? Liam Gallagher. Esse a gente sabe que idolatra John Lennon. E o seu som no Oasis também foi muito influenciado pelos Beatles, né? Bom, Liam Gallagher comentou o crescimento expressivo das reproduções de Wonderwall nas plataformas de streaming, agora durante a Copa do Mundo. O vocalista do Oasis reagiu após a música registrar um aumento de cerca de 50% nas execuções antes da partida entre Inglaterra e Gana, agora na última terça. Segundo o site NME, a informação ganhou destaque na imprensa britânica. Né? Então, rapidamente, o cantor respondeu à notícia de forma bem humorada por meio da sua rede social. Ele disse o seguinte, e com razão, é um clássico do baralho. Eu adaptei aqui a fala dele para o nosso horário, né? É um clássico do baralho e a minha voz soa bíblica nela. A gente sabe que ele não é muito modesto, né? Mas uma banda que sabemos que ele próprio, Liam Gallagher, sabe que é muito maior do que ele, é justamente The Beatles. E os ouvintes seguem me contando aqui como começou a sua relação com os Beatles. Aqui é a Cris de Jesus. Boa noite, mundo! Eu cantei no coral do Colégio Estadual do Paraná e eu sabia cantar inteirinha Yesterday. Amo os Beatles. A Bibiana, na vibe nostalgia, Beatles é memória afetiva. 90% das crianças dos anos 90 viajaram no submarino amarelo nas aulas de inglês. O Ferreira Sommelier, ótima tarde, minha relação com os Beatles começou com o filme do Ferris Bueller, Curtindo a Vida Adoidado, quando ele canta Twist and Shout. O Marcos Cardenas também foi buscar uma de suas primeiras lembranças com os Beatles e ele lembrou que quando era pequeno, viu Paul McCartney e Michael Jackson cantando juntos num videoclipe e assim virou um Beatlemaníaco. E aqui a Tati também participando. Meu amor pelos Beatles é o seguinte, conheci na faculdade o álbum Yellow Submarine e me apaixonei. Apresentei pro meu filho aos 5 anos dele com o desenho animado The Beatles Bunnies. Coisa mais linda, os insetinhos tocando as músicas dos Beatles em versões fofíssimas. Nós amamos. Olha aí que lindo, hein? Me conta você também a sua história. Estamos celebrando aí o Beatles Day na programação da Mundo hoje e eu volto ainda trazendo The Cure e muito mais pra você.
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0: Mundo Livre, sua atitude sonora, Matchbox 20, Push, Chad Kroeger, Hero e Detonautas, Rádio Love Nacional, agora 6h42. E nesse Beatles Day tem programação especial na Mundo Livre e no site da rádio você encontra também alguns conteúdos bem legais, hein? Por exemplo, uma reportagem que fala sobre o impacto que os Beatles tiveram na nossa cultura. Durante os anos 60, né, para além da influência musical, o quarteto se tornou uma referência global de comportamento, moda e identidade da juventude. Cortes de cabelo, roupas, linguagens e atitudes foram reproduzidos por milhões de jovens em diferentes países e poucas referências culturais tinham alcançado até então uma circulação tão rápida e tão abrangente, né, em escala mundial como a Beatlemania. Tem também uma outra reportagem sobre os pequenos acidentes que ajudaram a criar os Beatles. Entre eles, a história de como John Lennon conheceu Paul McCartney. E tudo começou em 6 de julho de 1957, durante a tradicional festa da igreja no subúrbio de Liverpool. Dois rapazes da igreja. Confira essas e outras histórias em mundolivrefm.com.br, ali na nossa seção de notícias. Bom, enquanto isso, os ouvintes, por sua vez, vão me contando como começou a sua história com os Beatles. A Roberta Perezin: conheci os Beatles pela minha mãe, que sempre foi muito fã, e ela tinha uma grande coleção de álbuns em vinil. E agora minha filha, Luna, de 8 anos, também já é fã dos Beatles. É paixão de mãe para filha, né, Roberta? Boa história. O Rafael Buiar: foi atravessado pela música Blackbird. Sim, Blackbird é a música dos Beatles que marcou demais pelo significado, né, esperança e resistência. O Adriano Fressato é mais um que se apaixonou pelos Beatles, assistindo Curtindo a Vida Doidado, né? Ferris Bueller fez muita gente se apaixonar por Twist and Shout. Muitas crianças ficaram muito impressionadas realmente com essa cena do filme Curtindo a Vida Adoidado. E Isabel Taranto diz que era criança e o primo adolescente tinha uma banda que só tocava Beatles e foi assim então que ela se apaixonou pela banda. Muito bom, dá tempo ainda de você me contar a sua história, hein? Como começou a sua relação com os Beatles. E próximo bloco ainda tem Offspring e Genesis por aqui.
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Mundo Livre com Genesis, That's All. Que beleza, hein? Finalizando o nosso Por Dentro do Mundo de hoje. Nesse Beatles Day, 25 de junho, os ouvintes me contavam como começou a sua história com os Beatles. A Alessandra Kaminski me contou que o pai dela tem alguns vinis dos Beatles. Ela guardou todos pra ela. Agora, quando ele quer, tem que pedir. Daniel Adami, Beatles fez muito pelo meu gosto musical. Como muitos ouvintes, os meus primeiros contatos imediatos foram através do filme do Ferris Bueller, Curtindo a Vida Doidado, e também Yellow Submarine nas aulas de inglês. Mas quando adolescente, ele curtia muito rock mais pesado, né? Megadeth, Metallica, Sepultura, e de repente ele se viu entre amigos da adolescência que tocavam violão, e muita coisa nesse repertório era o quê? Músicas dos Beatles. Então ele completa aqui que os amigos Jason e Otto o influenciaram, e ele também acabou se aventurando a ter aulas de violão, indo na onda deles. Hey Jude, Yesterday, Don't Let Me Down, She Loves You e Come Together, além da preferida Let It Be, e tantas outras, né? Passaram a fazer parte aí da vida de Daniel Adami. E o Luiz Augusto Xavier também chegou aqui no finalzinho participando. Ligação com os Beatles começou quando tinha 11 para 12 anos, quando chegou no Brasil o compacto simples I Wanna Hold Your Hand de um lado e She Loves You do outro. E ele completou aqui: meu pai era militar. Quando soube, garantiu que aqueles cabeludos jamais entrariam lá em casa. Mas ele teve a coleção inteira em vinil, e a música preferida é Fool on the Hill e também Fixing a Hole. E a Isadora também aqui chegava me contando: Diana conheceu os Beatles pela minha irmã mais velha, Giovana. Ela adorava escutar e ainda gosta. Valeu, minha gente!

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8: Mundo Livre 77, uma excelente noite de quinta-feira, hoje 25 de junho. Eu, Renan Zamilhã, chegando aqui para tocar a programação noturna, junto contigo até às 11 da noite. Bora de flow e os 10 sons diretos, sem intervalo.

0: Bom demais, começando com tudo a minha edição do Flow dessa noite de quinta-feira, hoje 25 de junho, também conhecido por muitos como Dia Mundial dos Beatles, é isso aí, Global Beatles Day. E é claro que a Mundo Livre está celebrando essa grande data com muito louvor e curiosidades ao longo da programação. Daqui a pouquinho eu já falo melhor sobre isso, então aguenta aí. Nessa primeiríssima parte do Flow, a gente ouviu Black Keys com Wild Child, antes Iron Maiden, Wasted Years, também rolou Legião com Quase Sem Querer e Deep Purple, Perfect Stranger. A gente abriu o bloco lá em cima também com o Radiohead e o clássico Creep. Agora, voltando a falar dos Beatles, olha só, tem uma pergunta meio pesada, mas que é um fato marcante aí na história dos Beatles pra te fazer. Você sabia que outro integrante do quarteto também sofreu um atentado contra a própria vida? Pois é, felizmente o assassino em potencial não teve sucesso. Depois do Flow eu desenrolo melhor essa história pra você e já adianto, é o meu Beatle preferido. Quem tava ligadinho mais cedo na programação já ganhou aí esse spoiler. Então vem comigo curtir muito Beatles hoje e agora a parte 2 do Flow chegando, abrindo com um Bee Gees.
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0: Tá aí na Mundo Livre os 10 sons direto do Flow e fechando bem demais essa segunda sequência. Você curtiu o som do Red Hot Around the World, teve Roxette com Dangerous, Skank, Pacato Cidadão e Avril Lavigne Complicated. A programação de hoje segue com tudo por aqui, com mais edições do Flow amanhã e hoje celebrando essa data especial para todos os apreciadores de música, uns que são apaixonados, outros que reconhecem a importância e influência do quarteto, mas todos identificam nas primeiras notas já quando se trata de Beatles, tô correto? Daqui a pouquinho, logo depois do break, eu volto pra te contar uma história bem sinistra aí envolvendo um dos Beatles e curtir também uma surpresinha preparada especialmente pra hoje. 7h48.
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É isso aí, hoje 25 de junho, comemorando o Dia Mundial dos Beatles aqui na programação da Mundo. E ao longo do dia a gente curtiu uma seleção muito especial de clássicos do Quarteto de Liverpool, contando aí casos curiosos. Perguntamos também pra vocês, ouvintes, as canções que mais marcaram na discografia da banda. E agora eu trago mais um detalhe interessante aí da biografia. Há pouco eu perguntei se você sabia que outro Beatle, que não Lennon, também tinha sofrido um atentado contra a vida. Pois é, em 1999, Mike Abram invadiu a casa do George Harrison, deu uma facada no peito do guitarrista e por muito pouco a lâmina não perfurou seu pulmão direito. Olha só, foi Olivia, a esposa de George, quem salvou essa noite. Era 30 de dezembro, dois dias para a virada do século, e George e Olivia acordaram com um barulho de vidro quebrando. O ex-Beatle desceu com tudo para ver o que era e deu de cara com um homem dizendo ser São Miguel e que estava numa missão de Deus para matar ele, que era, segundo o assassino, né, um alien do inferno, um alienígena do inferno. Ao ouvir isso, George fez algo muito George Harrison e começou a entoar o mantra Hare Krishna, o que só piorou a situação. George saiu correndo, entrou no seu quarto e tentou se defender com a porta, mas Abram derrubou o músico no chão. Nossa heroína, Olivia, começou a jogar coisas em Abram até ele sair de cima de George, desarmou e derrubou o cara no chão e manteve a faca no pescoço dele até a polícia chegar. Olha só que atitude da Olivia. Imagina só o sangue no olho dessa mulher, né, pra conseguir imobilizar uma pessoa em surto. Quando isso aconteceu, o George tinha recém se recuperado de um câncer na garganta e depois desse atentado, desse episódio, a saúde do ex-Beatle ficou ainda mais fragilizada. Infelizmente, pouco tempo depois, ele descobriu um câncer no pulmão, depois um câncer no cérebro e em 2001, George partiu desse para outro plano espiritual. É uma história pesada, sim, mas George passou a vida cantando sobre luz, silêncio, fé e transformação. E em sua homenagem, vamos ouvir diretamente do vinil, Here Comes the Sun. Curte aí essa magia que só o vinil e o rádio podem te proporcionar. Viva George!

Mundo Livre, sua atitude sonora, fechando esse bloco com Green Day, American Idiot, e antes o mestre Bob Marley, convocando geral aí pra se posicionar e lutar pelos seus direitos. Na abertura desse bloco, eu contei uma história aí do George Harrison, né? Cheguei até a embargar a voz aqui na narração, porque é isso que a arte proporciona, emoção, reflexão e também homenagens. Tem fã de Beatles aí me ouvindo? Quero saber de você qual cover ou tributo aos Beatles de outros artistas famosos que você curte ou já ouviu e achou bem interessante, que ficou muito bom. Tava aqui pensando e já tenho os meus.

0: jogos. Então, interaja comigo no 992579390. Mande sua mensagem aqui no nosso WhatsApp, que eu quero saber a sua resposta. Volto já.
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10: Câmbio, uma frase! Aí, GT! Positivo operante, Carmichael, chegando na área, pois está no ar nosso querido e amado programa de Storm. Vamos seguir juntos aí, uma frase dessa próxima hora, com muito alto astral, alegria, informações e bons sons. Dali, in Storm, cara. Meu, pressa completar aí 8 anos no ar, entrar em nossa 9ª temporada, muito legal! Palmas. Vamos que vamos, meus queridos amigos, minhas queridas amigas, compartilhando bom humor e energias positivas por esse mundão pequenininho afora. Ó, lembrando, uma friend, que esse programa também é transmitido em tempo real, para qualquer parte do planeta, com uma conexão mínima de internet, através do nosso site, www.mundolivrefm.com.br. Fechou? Vamos que vamos de som! Ó, o programa de hoje tem no primeiro bloco, são os clássicos do rock dito alternativo, nosso querido bloco Naftalina. Como diria meu amado amigo Fabinho Baquete, hoje eu trouxe Lemonheads, Breeders, Pixies, Silver Juice e Rage Against the Machine. Aliás, esse Rage Against aqui, ô Madu, vai pro meu bom amigo Fábio Madureira, Fugo Madu, e a galera, cara, meu, do futevôlei, do Clube Olímpico. Que eu, a última vez que eu mandei um som pra eles, eu confundi tudo e mandei pra galera da BB. Meu, minha cara isso aí. Mandei abraço pro clube errado. Mas tá valendo, my friend. Tamo aqui, bora corrigir. Ó, congratulations, inclusive, aí pra galera do esporte. Meu, esporte é legal, cara. Esporte reúne amizade, saúde e tudo mais. Meu, logo, pratique. Viu? Então, assim, ó. Aliás, sabe que no futebol, eu até que eu vou bem. Eu curto jogar, tudo mais e tal. Corro legal pra minha idade. Né? Tô numa categoria até mais nova e tal, até os... Eu posso já ir pro... Deixa eu ver, eu tô no veterano, eu já posso jogar no acho que é sênior, ou sei lá, master, um negócio assim, mas eu ainda tô no veterano, veja só que beleza. Eu tenho 50, tô jogando com os caras de 40, tá bom. Então, no futebol até que eu vou bem, mas no futebol, gente, não dá não, tá? A minha habilidade não permite. Enfim, ó, abração gigante pra galera do futebol e do Clube Olímpico. Valeu, Madu, tamo junto, galera, valeu. Seguindo com o Storm de hoje, galera, segundo bloco tem novos sons do universo indie mundo afora. Hoje eu trouxe Idols, Together, Pangea, Parker Kurtz, Teddy Bears, em som que tem participação de Iggy Pop. Fechando o nosso bloco, nosso programa, o bloco nacional, tem sons de Ed, The Sinks, Armada, Vespas Mandarinas. Fechou, my friends? Pois então, let's do it! Abrindo os trabalhos, deixe-me ver Lemonheads com Confetti. Play!

0: Você ouviu abrindo o bloco Lemonheads com Confetti. Depois tivemos Breeders com Divine Hammer. Depois Pixies com The Baser. Depois Silver Juice com Living Waters. Esse negócio de juice, cara, é uma pronúncia engraçada, porque juice é suco, juice, judeu. Então cuidado, tá, pra não pronunciar errado. Enfim, e fechando o bloco, nada a ver essas coisas que eu falo, mas tá valendo. Ó, fechando o bloco aí, Rage Against the Machine, que foi pra galera do futebol e do Clube Olímpico. Valeu, Madu, tamo juntos. Ó, dito isso, vamos ao nosso primeiro break de hoje. Daqui a pouco estaremos de volta, não sai da... Oh, viva a alegria, my friend!
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0: Câmbio, câmbio, câmbio, uma frase. É, GT, positivo operante, Cardio Michels de volta com Indie Storm. Pois, muito bem, Bonadinha. Então segura aí, ó, da série Piadas Idiotas, Infantis, Ingênuas e Engraçadas, que eu, Ricardo Michels, aprendo com a minha filha e seus amiguinhos. É sério, meu. Ai, gente, ó, tá, eu já contei isso aí, né, que eu vou lá buscar a Angelina na escola e eu, os amiguinhos dela me cercam, começam a contar a história, enfim. Ó, essa semana eles apareceram lá com duas novas. Angelina, pra quem não sabe, é uma garotinha muito perspicaz, de apenas 11 aninhos, tá, minha filha. Tá, se liga na pergunta. Ó, Angelina chegou pra mim e disse: pai, o que o martelo foi fazer na igreja? Pegou aí, my friend, o que o martelo foi fazer na igreja? Aí, como diria, eu falei: filha, sei lá. Mas como diria Silvio Santos? Tempo. Tic-tac, tic-tac. Chega de tempo. Ó, cara, disse, my friend, sabe o que o martelo foi fazer na igreja? Hã? Pregar. Ah, meu. Meu, como eu sou besta. Mas calma, calma. Que legal isso aí, né? O martelo foi na igreja. Pregar, ué, né? Tá bom, vamos lá. Tem mais. Calma, calma aí. Que tem mais. Ó, depois do martelo que foi pregar na igreja, Angelina disse assim: pai, e a próxima é uma charada de família. E mandou: pai, o que o açaí disse para os filhos? Aí eu falei: meu, ai, Angelina, o açaí lá tem filho? E ela falou: pai, no mundo da imaginação pode tudo. É, de fato, ela tem razão. Tá, aí o legal disso tudo é o lúdico, né, meu? Tá, beleza. Então, Mafrado, você aí sabe dizer o que o pai açaí disse para os filhos? Meu, ó, então, e o pior é que minha filha me pegou nessa aí, tá? Essa eu não soube. Se liga, ó, sabe o que o papai açaí disse para seus filhos? Ele falou: pessoal, o último açaí fecha a porta. Ah, meu pai, me perdoe, gente, mas olha, só por Deus. Ai, meu, ó, tá bom, chega de bobagem. Ó, mas olha que eu converso, galera, que é um barato você encontrar pequenos caminhos, pequenos sistemas para o fortalecimento de vínculos com os filhos, cara, na infância, através de brincadeiras e hábitos. É muito legal. Ontem mesmo eu fiquei brincando de massinha, cara. Os gêmeos estão com 3 anos, a Angelina tá com 11, e é legal pra caramba esse tipo de coisa, constrói memórias. Beleza? Antes que eu chore, viva o amor entre pais e filhos e viva a construção das novas gerações! Pois bem, após esse momento, pai babão e suas piadinhas e reflexões, partiu Sonzeira, abrindo o bloco The Growlers, com I Will Be Around. Play!

0: Você ouviu abrindo o bloco The Growlers com I Will Be Around. Depois tivemos Teddy Bears com participação de Iggy Pop. Esse som é muito legal, cara. Punk Rocker. Depois Idols com Danny Nedelko. E fechando o bloco Together Pangea com Money on It. Pois bem, my friends, e tudo isso, vamos ao nosso segundo break de hoje. Daqui a pouco a gente volta com o nosso bloco nacional. Não sai da OU!
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0: Cabe uma frase, hein, gente? Pois o operante Carlos Michels de volta com o programa Indie Storm. Pois muito bem, uma frase, let's do it! Abrindo os trabalhos com o Bloco Nacional de hoje, Ed, como pode me chamar? Play!
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